0: Cara, eu sentava, parava na frente do palco pra ver o Jarbas tocar.
1: Sim.
0: O jeitão dele ali,
1: tocando. Meu Deus.
0: Cara, eu ouvindo, meu Deus, que massa, né? O som, a... enfim, o bom gosto que ele tinha ali me chamava muita atenção. O tecladista eu nem via o que ele tava fazendo.
1: Nem sabia se tinha tecladista.
0: Mas o baixo eu ficava ali. E o Jarbas é um dos caras que me fez parar, assim, pra... Ah, eu quero isso aí.
1: É isso aí que eu quero. É isso aí.
0: E, enfim, daí depois... No baile do toque de mágica, ainda tocando teclado, tinha o Adriano Vidal, depois que entrou...
1: Bô, Adriano tocava. Também toca muito.
0: Sim, canta, tudo. Bô. E o Adriano tocava e cantava bastante, né? Uhum. E o Adriano sempre gostou muito de cantar, né? Tocava, mas gostava muito de cantar. E eu tocando teclado e queria tocar baixo. Aí tinha os blocos ali que não tinha nada importante de teclado, assim. Uhum. O Adriano... Olhava. Ia cantar e eu pegava o baixo, eu ficava tocando baixo e o Adriano cantando.
1: Exato.
0: E o teclado abandonado.
1: Esqueci o teclado lá.
0: Daí isso foi também uma baita. O Adriano me deu altas forças e dicas, assim, coisa, ah. me falava, me mostrava, assim, trocava ideia e me dava o baixo pra tocar. E depois o Adriano foi pro JM. Aí entrou o Pablo. E o Pablo, a mesma coisa. O Pablo às vezes queria ir no banheiro, fumar os cigarrinhos dele, eu dá pra. Mas eu ficava só esperando.
1: Ah, o Pablo que hoje tá no Portal New, né?
0: Portal New, isso. O Pablo também.
1: É, monstro!
0: Sim, o baita baixista também e o Pablo também. Eu peguei essa turma aí.
1: Credo,
0: e
1: meu.
0: De cada um eu fui.
1: Exato, foi pescando
0: alguma coisa. Né?
1: É, já. Isso aí.
0: E o Pablo queria uma folga ali, eu tava pronto pra me dar pra cá, pra dar baixo.
1: Não tem como a gente começar naquele bloco
0: não
1: ali.
0: Não precisa
1: já.
0: Ter pressa de voltar.
1: Chegar até amanhã, no próximo compromisso tá bom.
0: Só que isso foi cada vez assim mais. Chegou um ponto que eu tava tocando teclado assim, já não tava mais.
1: E aí não adianta, né?
0: É.
1: Aí não adianta.
0: Tocava por tocar, porque ali era o meu emprego, ganhava os pilhas, eu já tocava, mas já não era mais o que eu...
1: Se acomodou, na verdade.
0: É.
1: Preciso fazer mais, é isso.
0: Tinha ensaio da banda lá, eu tinha que tirar algumas músicas no teclado, eu tirava, largava, pegava o contrabaixo. Tanto que o repertório da banda eu sabia todo no baixo, eu tirava no teclado e tirava no baixo.
1: Ah.
0: E aí, chegou um ponto no final, mas isso foi a finaleira. Que aí os tecladistas no começo, quando eu comecei a tocar, tocava teclado, era teclado. Fazia gaita no teclado, mão esquerda, mão direita, tudo, mas no teclado.
1: Sim.
0: E aí chegou uma fase, por culpa do Samarino também, que botou o Alan, né?
1: Ah, sim.
0: E as bandas começaram a botar gaita. Ou os que não tinham condições de botar um gaiteiro, o tecladista tinha que tocar gaita.
1: Ah, sim, sim.
0: E aí no toque, tu vai ter que tocar gaita.
1: Aí.
0: E eu digo, bah, não, mas daí não. Da gaita eu gosto só dos baixos. Não, não me engano. Eu acho gaita lindo, né? Quem gosta, quem sabe
1: tocar?
0: Quem sabe. Não, eu cheguei a aprender, mas não. Hoje nem pratico.
1: E
0: não
1: o
0: pratico
1: peso de uma gaita também.
0: Mas eu acho muito bonito pra quem sabe. Mas pra mim, daí naquele momento que eu me vi no compromisso de ter que tocar gaita, foi o resto que faltava pra eu não querer mais.
1: Entendi.
0: Aí fui indo.
1: Sim.
0: Cheguei a tocar, mas tipo, contrariado.
1: Aham. Uh-huh.
0: E aí nós ia... Tocava, todo mundo gurizada, solteiro. Terminava o domingo em vez de ir pra casa. Que hoje o cara toca que mais é ir pra casa
1: descansar. Ir pra casa descansar.
0: Nós ia pro Gigante do Vale,
1: eu ia dizer, né? Só podia ir pro Gigante do Vale.
0: 5 da manhã, né? Só 15 minutos, né? Saí de lá 5:30 da manhã.
1: É.
0: E aí sempre as bandas... O Gigante, no domingo ali, era um festival de banda. Todo mundo se reunia e quem tinha de músico lá, quem tava tocando geralmente tava cansado já.
1: Exato.
0: Aí vinha o músico lá e vem tocar, e rolava as canjas. E eu nessa fase, minhas canjas eram só no baixo.
1: Só no baixo.
0: Se me chamar pra dar canja no teclado, eu não
1: tô
0: ia.
1: Fora.
0: Mas do baixo eu me grudava. E numa dessas brincadeiras, né, o Rainha tava tocando.
1: Opa!
0: E o César, na época, tocando baixo e cantando.
1: Uhum.
0: Tinha o Arielto de cantor, mas o César tocando baixo e as principais músicas e a maioria sempre foi o César, né?
1: Uhum.
0: É, ele tocando baixo e abria o baile cantando Minha Rainha, que era o central, o baixista. Sim. E o César tava meio cansadão ali e tal, olhou pro lado, tinha um bolo de música e fez assim com o baixo. Ah, alguém veio tocar e tal. E naquele dia o Pablo não tava, que era o baixista do toque, né? E até eu tava meio de lado, assim, não vi o Glênio que me apontou. Mas, o Cris toca, porque o Glênio sabia que eu gostava,
1: sim,
0: né?
1: Sim.
0: O Cris toca. Ah, daí o César olhou, tipo, E eu olhei, sim, fui. Hoje o César me fala, depois, cara, eu achava, puta merda, espiava em fazer fiasco.
1: Vai fazer,
0: né?
1: Fiasco.
0: Porque
1: aí
0: eu olhei, tá, mas ele não é tecladista. Mas daí depois que tu falou que já vinha ali, eu fiquei com pena de dizer, não, né?
1: Não precisa.
0: Ah, deixei, vamos ver. E eu peguei o baixo e saí tocando. Porque eu conhecia, por esse lance de eu tirar as músicas.

0: Ah, legal, o César ainda. Bah, que legal. Bah,
1: César cara. Não aproveitou pra fumar um cigarrinho a mais, né?
0: Mas vários. Ele fumou as duas carteiras o tempo que eu toquei.
1: Ai, ai, ai.
0: E tá. E.
1: Só vou deixar claro pra quem tá acompanhando, a gente não tá incentivando, né? Mas é que realmente o César é um cara fora da curva. A gente que tá no meio aí, até quando se encontra, a gente fala, pô, o César, quanto mais fuma, mais canta. O homem é incrível.
0: Aí eu vou ter que contar uma história.
1: Vai lá.
0: É engraçado, mas com todo respeito, né?
1: Não, com certeza.
0: Que tu falou a frase que deu a deixa, depois eu volto na minha...
1: Não, eu vou atender algumas participações depois também.
0: Esse lance do César sempre fumou, enfim, isso não é segredo.
1: Né? É, não, com certeza.
0: Mas sempre cantou muito bem, cara. Eu toquei 9 anos.
1: Eu nunca vi
0: com ele e nunca vi o César mal da voz. Às vezes ele chegava, não tô legal. Começava a cantar, qual é a diferença? Não mudou nada.
1: Não mudou nada.
0: E chegava na hora de cantar, tava...
1: Transforma, morrendo. Né?
0: E aí, e o Valdemar sempre pegou no pé dele, assim, por fumar e tal.
1: Sim,
0: né?
1: Sim.
0: Eu tive 2 passagens pelo Rainha, não vou chegar lá. Tipo, mas desde a minha primeira passagem até a segunda, o discurso era o mesmo. Né? E o Valdemar, eu imito o Valdemar brincando, mas eu imito na frente dele, só pra deixar bem claro aqui.
1: O Valdemar tava aí também.
0: É com respeito, e a gente só imita quem a gente gosta.
1: Né? É verdade.
0: E ele dá risada, ele olha, nem é assim nada. E o Valdemar olhava, César, mais 2 anos, não canta. Se continuar fumando desse jeito, mais 2 anos, não canta. E passava 1, 2, 3 anos. César, se continuar fumando desse jeito, mais 2 anos, não canta. Escreve o que eu tô falando. E o Valdemar, e o César, quem? Valdemar? E passou 4, 5, 6, 7 anos, toquei 9 anos lá. César, mais 2 anos, não canta.
1: Deve estar hoje assim ainda.
0: Até que um dia o César, não me lembro, a gente tocou, e o César cantou muito, né? Tipo, com a voz assim, tinindo, né? Matou a pau, né? E o César chegou. O Valdemar chegou. Não adianta. O César, quanto mais fuma, mais ele canta. Não adianta. Ele se convenceu, mas não tem o que fazer. Quanto mais fuma, mais ele canta.
1: Mas é bem isso aí. Eu nunca vi coisa igual. Eu encontrei uma vez, lá no Guever, o César também. No teu tempo ainda.
0: Sim.
1: O César, encontrei lá. E aí também uma noite fria, gelada. E o César ali começou com 2 músicas, 3 músicas. E eu tava bem do lado do palco, ele descendo. Ah, vou fumar um cigarro, tô ruim da voz.
0: Sim.
1: Mas credo, quando volta...
0: O ruim, né? Tipo, imagina o bom, então.
1: Verdade.
0: O outro Valdemar, nessa mesma época que ele pegava... Mas ele era pro bem, né?
1: Sim.
0: O São Francisco estourado, né? Com o Paulinho ali e tal. E o Paulinho cantando muito, até hoje,
1: Nossa,
0: né?
1: Até hoje.
0: O cavalo, né?
1: Meu Deus do céu.
0: E o Valdemar gostava muito do Paulinho, assim, cantando e tal. Nossa, todo mundo, né? Mas sempre elogiava, né? E um dia o Valdemar chegou, nós tocamos junto, né? E o São Francisco tocando e o Paulinho lá, moendo. E o César chegou. Hoje em dia, o primeiro cantor, o número 1 das bandas, é o Paulinho do São Francisco. O César é o segundo. Só não é o primeiro porque ele fuma. Se ele não fumasse, era o primeiro.
1: Mas é igual o Valdemar. Ô, tio Valdemar.
0: Abraço, Valdemar.
1: Valeu. Eliane Tavares. Boa noite, Cris. Sucesso pra você. Abraço da Eliane e da Duda.
0: Valeu. Bah, gente querida pra caramba. A Duda é uma menina que me surpreendeu. E a Eliane, mãe dela. A gente tocou... Até faz um tempinho já em Sobradinho. Que elas são de lá. E a mãe dela até tinha mandado mensagem pra mim no Insta, tal, que a filha dela era muito faminha e tal. Sim. E gostava de contrabaixo. Cara, daí ela foi lá, ela veio, me mostrou as fotos que ela tirava em casa, botava clipes do Brilho, do Rainha, do Passarela, as manas que eu passei, deu tocando. E do lado ela fazia os baixos com um papelão de desenho, assim, que ela mesma fazia. E ficava tocando, imitando eu, e tirava as fotos igual... Foto minhas com contrabaixo, ela tirava igual. Cara, me surpreendeu muito. Coisas que a gente nem imagina, né? Que acontece.
1: É,
0: e ali tá atingindo uma criança, uma menina.
1: Verdade.
0: E um instrumento com contrabaixo que geralmente chama atenção mais de gurizada.
1: De gurizada, né? Verdade.
0: Então isso, fiquei muito feliz e me surpreendeu bastante. Beijo, Duda.
1: Valeu. Vivian Fabiana Stein Melhorini. Boa noite. Programa top. Abraço pra vocês, hein? Parabéns, querido amigo Giovanni, pelo seu aniversário. Bênçãos, felicidades. Abraço, Três Coroas. Valeu, Vivian Fabiana Stein, toda a família aí. Esse menino tá brilhando no Brilha Som. A Vera.
0: Oh.
1: Veroca, diz aqui, né? Que tá magnata.
0: Sim. A Vera é magnata.
1: O Edmundo, boa noite, amigo Giovanni, parabéns pelo seu aniversário. E o programa

0: Da Milen, Edmundo Schmidt da linha Imperial. Kleber Mosman, parabéns Giovanni, abraço. Miguel Ângelo Pires, sempre excelente programa, hein? Abraços e feliz aniversário. E mais uma vez um baita programa, valeu Miguel Ângelo Pires. Elisabetta Buffler tá na companhia também, um abraço para você. O Eric Rafael dos Santos, meu grande amigo Cris, o mestre do baço.
1: Ah, o Eric é das antigas.
0: É?
1: Migão, gente boa pra caramba, abraço Eric.
0: Valeu, valeu.
1: Bendito
0: valeu.
1: Burger.
0: Ah, zei. Deixa eu ver aqui quem mais. Boa noite, amigos. Giovanni Cris. Victor Hugo em charqueadas. Curto demais o Brilhação. Valeu, Victor Hugo. Parabéns pelo seu aniversário hoje. Também para o seu filho Cauê. Saúde, tudo de bom. E o programa show como sempre, hein? Marilene Juliana Milk de Alto Feliz. Valeu, Alto Feliz. Boa noite, Jaraguá do Sul. Parabéns, Giovanni, pelo seu aniversário. Nilton Tribés. E acompanhando o programa como sempre. Aqui tem mais, ó. Fala, Giovanni. É o Diego Rinker, na escuta aqui na Feliz. Feliz aniversário pro amigo. Um abraço pro Cris, meu quase vizinho aqui na Feliz. Esse é fera, hein?
1: Abraço, Diego. O Diego mandou uma mensagem aqui, inclusive. Aproveitar e mandar um abraço pra ele. Valeu, Diego. Valeu por estar acompanhando aí.
0: Conheço o Cris desde o tempo do Passarela.
1: Aí, ó. Vamos chegar aqui, no Passarela aí.
0: Vamos chegar. Boa noite. Sempre na escuta e tem que ter alguém pra fazer barulho. É o Pica-Pau. Ô, tchê. Grande Lário de Suma, Pica-Pau. Sempre, sempre na companhia. Na escuta de mais um programa, vem, amigos. Hoje é o apresentador de aniversário. Parabéns, sucesso. Hein? Mas que tal? Brilhação representado pelo Cris. É o Johnny. Johnny lá da Joaneta. Amigos lá da Joaneta, amanhã a gente se encontra.
1: Até amanhã, até amanhã.
0: Vamos tomar um quentão amanhã.
1: Vamos lá.
0: A Karina Kustler, de Nova Hearts, também na companhia. Um abraço. Aliás, o Johnny, a patroa e o filho B. Não posso esquecer do meu amiguinho B, né? Alô, Tziles, lá em Santa Catarina, também na companhia. O Fernando Olbermann tá deixando um abraço. A Lúcia Steffen, hein? Dois irmãos, parabéns pelo seu aniversário e parabéns pelo lindo programa. Tem mais aqui, ó. Boa noite, parabéns, Giovanni. Abraços ao Cris. No programa da Reda, vários ouvintes te parabenizaram. Mas não é que é o Luia que tá na companhia. Ô, Luia. Mas que tá no programa da Luia, o pessoal me parabenizou. Mas isso é emocionante.
1: Abraço, Luia.
0: Luia, direto de Teutônia City. Esse Teutônia também é fera, né?
1: Ah, Teutônia. O Luia eu conheço lá de Montenegro, né? Há muitos anos.
0: Canta demais e é um baita de um comunicador.
1: Ele não canta tanto, quem canta mais é a Reda, né? A Reda canta melhor.
0: Reda, eu sempre esqueço sobre a Reda. Resmildos, alguma coisa assim. Bueno, nós estamos ainda no... Aí tu tava naquele namoro ali, tu tava no toque de mágica.
1: É que eu tô quase quebrando o teclado e pegando baixo. Aí tá, nessa função da canja pro Rainha.
0: Sim.
1: Aí o César deu uma tirada assim, cara, boa, tu toca bem e tô pensando em, nós estamos vendo aí, eu vou, tá muito puxado pra mim cantar e tocar, tá meio pesado e tal, e nós vamos botar um baixista aí, e eu vou só cantar e, cara, eu gostei de ti, tipo, de repente vamos conversar.
0: Isso o César?
1: César.
0: Aí o César falar isso, é porque sim, realmente...
1: Aí, o Valdemar, tipo, deu...
0: Canta
1: branca pra ele, assim, pra ver aí alguém, né? Então, mas isso seria uma coisa mais... Daquele momento ali seria uma coisa mais...
0: Mais pra frente.
1: Mais pra frente, né? Era meio do ano, seria uma coisa mais pro fim do ano.
0: Uhum.
1: Eu já, mas já fiquei meio iludido, né?
0: Mas imagina!
1: E aí... Ah, daí passou, depois disso teve outras vezes que eles tocaram lá, daí eu fui de novo. Daí teve uma vez que o César tava maleixo, até esses dias eu tive na casa dele lá. Hoje a gente é compadre, eu sou dindo da filha dele, da Laís, e ele é dindo dos dindos do Pedro Henrique.
0: Uhum.
1: Então é o...
0: Se visitam.
1: É, a gente tem muito contato. E ele tava falando, bah, aquela vez, uma vez que ele tava mal, assim, ele tinha tocado não sei quantos lugares no domingo, e ele tava meio gripado, uma baleza, assim, tocando, e ele me viu. E, cara, mas isso assim, faltava 40 minutos, uma hora, sei lá, pra terminar o baile. E ele, meu, tu segura as pontas, tocar aí, que eu vou embora, não aguento mais. E eu toco.
0: Mateus, livre.
1: E ele me deu, pra ver como ele já tinha confiança, né? Que eu não tava ali, eu não tava na banda.
0: Sim,
1: né?
0: Sim.
1: Eu fui pro bar, pra festa, como
0: sim,
1: eu sempre ia.
0: Sim, sim.
1: E ele me deu o baixo, eu saí tocando e ele foi embora. E eu toquei quase uma hora de baile até acabar. E aí depois disse que ele perguntou pros guri, aí foi bem e tá, tal, os guri todos. Tipo, o César fez o... Digamos que ele fez a... O começo da coisa, mas todo mundo apoiou, né? Sim, da banda, sim, né? Sim. Os outros, os músicos poderiam dizer, não, segura aí não, vamos pegar um cara.

0: mais claro, preparado, claro, né? Mas claro, todo mundo não, o guri é esperto, tem ouvido, pega as que ele sabe, vai bem pra caramba, as que ele não sabe, ele pega rápido e sai tocando e... Gostaram? Gostaram de mim, um piazão... Ah,
1: boa pinta!
0: Parece que a gente boa, ainda nem bem.
1: Parece!
0: E aí ficou, mas daí ainda nessas, né? Uhum. Vamos ver. E claro que eles tinham outros nomes, né? Mais preparados que eu, que já era um baixista final, eu tocava, mas eu ainda era um tecladista, né? O cara pegar numa banda como um rainha já. Sim, de cara,
1: imagina!
0: Né? E eu pensei, ah, eles vão ver com outros caras lá, vai dar certo o outro e...
1: Sim, sim.
0: Não, né?
1: Não, vamos me chamar.
0: Não vou nem me iludir, né? Passou um tempo, Valdemar me ligou. Ô, guri.
1: Igualzinho.
0: Assim, o César falou de ti e tal, e ele quer porque quer que seja tu ali, não sei o quê. Os guri também gostaram de ti, tu pode vir conversar aí, em Voti, né?
1: Uh-huh.
0: Morava ainda em Montenegro, eu digo, vou.
1: Já tava batendo
0: amanhã,
1: na porta.
0: Tal hora, combinado. Tudo que eu queria era uma oportunidade de tocar baixo, claro. E ali tava a oportunidade,
1: claro,
0: né?
1: Claro, claro.
0: Peguei e fui, peguei o Uno e fui. Isso também é engraçado, essas brechas é legal, assim.
1: Claro que é.
0: E fui pra Ivoti, na expectativa, assim, aquele, né? Nossa, me arrumei. Então vou lá falar com o Valdemar, vou no escritório do Rainha, negociar, né?
1: Sim.
0: Com o Valdemar do Rainha, né? Pra tocar baixo no lugar do César.
1: Credo, imagina. Imagina,
0: bota isso tudo na cabeça de um guri de 19 anos, né?
1: Não, imagina.
0: O Rainha é sempre bem já, né? Sempre. Tinha um nome forte.
1: Tudo. Sempre.
0: Cheguei lá, o Valdemar, ogre, chega aí e tal, tal. Mas vamos, eu tenho que ir ali no centro fazer um negócio, vamos junto, vem no carro aí e vamos conversando. Ah, beleza, entrei no carro dele, a gente foi. O Valdemar não deve lembrar disso, conhecendo ele, ele nem deve lembrar.
1: Uhum.
0: Mas eu lembro de cada detalhe, né? Me marcou, né? Eu e ele no carro conversando, a gente foi indo até que chegou lá num negócio de salão de beleza, um barbeiro, né?
1: Sim.
0: Era, sabe o Gringo?
1: Ah, o Gringo?
0: O Vicente?
1: Sim, tava aí.
0: Tocou no Rainha também?
1: Sim, tava aí.
0: O Gringo tem um, não sei, sim, se ainda tem hoje, né? Mas na época tinha, né? E o Valdemar tava com uma unha encravada do pé, do dedão desse também, lá numa batata, né?
1: Deus, o livre.
0: Oh, tô com esse dedo aqui que eu não aguento, vou ter que ir lá desencravar essa unha que tá me incomodando. Aí, senta aí, tá, chegamos no salão do Gringo lá, a cena, o Valdemar sentado. O pesão pra cima aqui, com o Gringo lá desencravando a unha dele.
1: Mas não duvido.
0: E eu sentado do lado e, pois é assim, é
1: tanto. Vamos negociar.
0: Me negociando e tal, e eu ali, sim, aham, não, é isso aí, pode ser, não, beleza.
1: Credo,
0: tá
1: que
0: fechado,
1: momento.
0: Então.
1: Que momento.
0: Fechamos o meu contrato com o Rainha, desencravando a unha do dedão do pé do Valdemar.
1: No salão do Gringo lá,
0: no salão do Gringo.
1: Mas que bárbaro, já fechou todas aí.
0: E aí fechamos, fui embora feliz da vida, porque... fui realizar o que eu queria mesmo, que era tocar contrabaixo.
1: Tocar contrabaixo.
0: Ganhar mais do que eu ganhava, porque claro, o Rainha pagava mais.
1: Entrando numa banda top.
0: E tendo a oportunidade de... Que afinal é um recomeço, largar do teclado e pegar o baixo já, sim, numa banda grande.
1: Sim,
0: que
1: sim,
0: era o Rainha. Me deram uma oportunidade ali que tá louco. Então isso eu devo gratidão até hoje, tanto, sim, pro César, como pro Valdemar, como pra todos daquela formação.
1: Claro, claro.
0: E os outros depois também, mas os que eram naquela época que me abriram as portas ali, uh-huh, né? Uh-huh. Poderia muito bem dizer, não, o segurinho não tá pronto.
1: Sim, sim.
0: Mas
1: sim,
0: apostaram em mim, apostaram, e viram que eu tinha condição.
1: Claro.
0: E dali,
1: claro,
0: pra frente eu só, graças a Deus, evoluí. Porque daí eu me dediquei ao contrabaixo 100%.
1: Aí o teclado foi pro escanteio.
0: Aí eu vendi o teclado.
1: Vendeu.
0: Pra comprar um contrabaixo. Que eu comprei o baixo do César, que é um baixo que ele tocava, um Yamaha preto.
1: Sim, lembro.
0: O César, não, vai tocando. Eu não tinha, o baixo que eu tinha era o do meu pai lá.
1: Ah,
0: o
1: tu não tinha contrabaixo.
0: Que era o que ele tocava, que é um baixo antigo, que sim, até esses, sim, dias eu restaurei.
1: Ah, é?
0: É um baixo que tem uns 50 anos, cara.
1: Nossa.
0: Tava lá guardado, tava meio judiado, eu restaurei lá no Jair, no luthier, meu amigo. Abraço, sim, Jair. Jair é um dos melhores luthieres da região. Aí a galera que conhece, sabe. Ele que cuida dos meus baixos, tudo que tiver relacionado à corda é
1: com ele.
0: E o baixo do pai, ele fez um serviço assim, meu, de doutor.
1: E tá contigo.
0: Tá guardadinho. Agora eu devolvi pro pai, né?
1: Ah, devolveu pra ele.
0: Mas é meu. Uh-huh. É minha herança. Mas enfim, eu tinha esse baixo, só que daí pra tocar ali no Rainha não dava, né?
1: Uh-huh.
0: Aí eu fiquei tocando com o baixo do César até que eu comprei dele. Eu comprei e fui pagando. Ele vendia o teclado e comprei o baixo.
1: Comprou o baixo.
0: E aí eu tive meu primeiro baixo bom mesmo, né? Bas, de verdade.
1: E bota baixo nisso, né?
0: Sim.
1: E aí nessa tua primeira pegada, quanto tempo tu ficou no Rainha?
0: 6 anos.
1: 6 anos.
0: E aí sim, aí foi, legal. Consegui o que eu queria.
1: Sim.
0: Agora vamos lá. Aí fui estudar contrabaixo com o Jacaré, o Odilon Reis.
1: Certo.
0: Em São Leopoldo.

0: Que eu acho que os baixistas da nossa região, da todos minha geração, acho que todos passaram por ele, né? Um cara que tem um conhecimento assim, nossa, o Jacaré só é formado na OSPA, né?
1: Imagina!
0: Então o resto não precisa falar.
1: É.
0: E dali pra frente eu virei outro baixista, assim, me abriu a mente, nossa, estudei 3 anos com ele. E um detalhe, que, sabe que eu falei dos encartes que eu lia
1: sim,
0: lá?
1: Sim.
0: Da CIT, um dos nomes de, que sempre tava lá no contrabaixo, o Odilon Reis.
1: É.
0: Que ele gravava pra CIT na época.
1: Isso.
0: Toais, terceira, JM, as gaúchas, muitas também. E eu vou estudar com ele. Fui lá estudar com ele em Sorocaba.
1: Mas ó,
0: aquele cara que eu olhava o nome lá nos encartes e era o cara que gravava pra todo mundo.
1: E tu tava lá com ele.
0: Fui lá estudar com ele.
1: Estudar com ele.
0: Bah, aquilo ali me... Ali eu comecei a virar baixista.
1: Aham.
0: Né? Uhum. E tipo, saber, conhecer o instrumento mesmo, né?
1: E aí no Rainha tu gravou o que lá?
0: No Rainha, quando eu entrei, eles estavam no CD Eterno.
1: De Eterno.
0: Mas daí já tava gravado, sim, já tava rolando.
1: Sim, sim, sim.
0: A formação era o Marcelo, filho do Valdemar, batera, uhum. O Coelho ainda.
1: Nossa.
0: O Vitor, o Regis.
1: Sim.
0: O Picumã, o Rafael, uhum. Teclado.
1: Sim.
0: Aí depois o Coelho parou, entrou o Ricardo, que tá lá.
1: Tá lá.
0: O Marcelo parou, entrou o Giazinho, que tá, sim, lá também.
1: Tá lá.
0: Toda essa transição eu peguei.
1: Nossa senhora.
0: Tipo, dos mais antigos pros, que foram entrando depois, eu tava no meio.
1: Tava ali. No meio ali.
0: E o Juninho, que hoje tá, toca sobre também, tá até anos lá. Tá,
1: sim,
0: também,
1: é uma formação de anos.
0: Inclusive. É. E foi 6 anos. E ali, bah, muito, muito legal. Daí na época que eu entrei ainda era o Arielto. Depois o Arielto... antes do Arielto sair, entrou o Maurício.
1: Certo.
0: Aí que tá, é um ponto chave. Enfim. No decorrer desses 6 anos... Aí, lá pelas tantas, o Valdemar e o César se desentenderam lá. E o César saiu. Lembra dessa época?
1: Sim,
0: né?
1: Sim.
0: E aí entrou o Maurício.
1: Entrou o Maurício.
0: Porque o Valdemar até queria algo totalmente diferente.
1: Maurício que vem do Luz do Luar?
0: Luz do Luar.
1: É.
0: E até eu tava junto quando a gente viu o Maurício lá com o Luz do Luar, uma festa de 88 lá em Voti, no ginásio.
1: Aham.
0: Né? Uh-huh. O Luz do Luar tava começando a rodar por aqui, sim, e tal. Sim, um CD, sim, muito bom que eles, uh-huh, gravaram aquela vez. E o Maurício tava se destacando. E a gente viu ele lá e o Valdemar gostou justamente por ser diferente.
1: Uhum.
0: O César com voz grave e tal, e o Maurício com voz aguda. Não, eu não quero alguém pra imitar o César, eu quero um cara diferente. Botou o Maurício. Só que no começo não foi fácil.
1: Sim, imagina.
0: Pro próprio Maurício, ele mesmo fala isso.
1: Sim,
0: por isso que
1: sim,
0: eu,
1: sim,
0: tenho liberdade de falar.
1: Sim, sim, sim.
0: E hoje a gente, o legal disso depois, que hoje a gente vê que deu muito certo. Né?
1: Nossa.
0: Não precisa falar mais nada.
1: Nossa.
0: Mas na época foi difícil, sabe? Pra banda... Porque foi uma fase que a banda
1: continuou. Balançou.
0: E pro Maurício também, porque a cobrança em cima dele era muito grande.
1: Sim.
0: E as comparações também, enfim.
1: Ah, e aí saí de um Luz Luar que tocava, digamos, no bom sentido, meia dúzia de baile, pega um Rainha que tocava 30 bailes.
0: Sim.
1: Ah, imagina, tu
0: mas
1: aguentar
0: quanto
1: o tranco.
0: A isso, quanto a isso, pra ele, tá, o Maurício é um cara muito trabalhador, sempre foi.
1: Sempre foi.
0: Só que o mais difícil foi a cobrança do próprio público, né?
1: Ah,
0: o César tava desde 95
1: ah,
0: ali.
1: Sim, sim, sim, claro.
0: Com aquela voz grave, a minha rainha ali e tal. E entrou um cara que o grande público aqui ainda não conhecia.
1: Ninguém conhecia.
0: Uma voz aguda, totalmente diferente.
1: É verdade.
0: Então a banda deu uma boa, foi uma fase difícil.
1: Foi.
0: Deu uma bagunçada. E, cara, mas eu tava ali. Tinha, claro, às vezes o cara desanimava, tinha coisas que acontecia que deixava o cara triste.
1: Uhum.
0: Enfim, aquilo que é normal.
1: Normal.
0: Tudo, em tudo na vida tem altos e baixos, tudo. Desde no trabalho, na vida pessoal, em tudo.
1: Às vezes tem até baixos e subterrâneos, né?
0: É. Mas, tipo, o legal é ver que hoje tudo deu certo.
1: Nossa,
0: né?
1: E bota certo isso. Tanto pra ti como pra ele. Sim, né?
0: Exatamente. E cada um no seu objetivo,
1: exato,
0: e deu certo pra,
1: exato,
0: todo mundo. E aí, cara, tava estranho.
1: Sim.
0: Tava estranho. E aí depois entrou o Maurício Nunes até, inclusive, uh-huh, no Rainha.
1: Uh-huh.
0: Só que o Nunes é um baita cantor. Só que ali pro Rainha, a imagem do César ainda era muito forte.
1: Sim,
0: podia,
1: sim,
0: botar,
1: sim,
0: qualquer cara ali que...
1: É verdade.
0: Tipo, tinha que ser o César, digamos,
1: é verdade,
0: assim, né?
1: É,
0: então ainda, com o Nunes já ficou mais legal, só que ainda a banda não tinha conseguido dar
1: ainda
0: a volta.
1: Ainda não era o César.
0: Ainda não tinha... Tava estranho.
1: Uh-huh.
0: Foi uma fase difícil. E aí, cara, apareceu o Champion.
1: Tá.
0: Tava lá no Rainha, daí... Mas tava naquelas, assim, bah, tá estranho, coisa aqui, tá estranho. Mas tava indo, eu sempre fui de ficar na minha.
1: Uhum.
0: Não sou de ficar reclamando ou isso, aquilo. Eu fico na minha, só que eu fico remoendo, assim.
1: Uhum.
0: E daqui a pouco, quando eu achar que não tô feliz com aquilo, eu simplesmente...
1: Claro, vai.
0: Não é de uma hora pra outra, claro,
1: não,
0: mas
1: sim,
0: tudo,
1: sim,
0: muito pensado, mas...
1: Sim.
0: Enfim, surgiu uma oportunidade que eu achei interessante, ali não tava legal.
1: Aí tu foi pro Champion?
0: Fui pro Champion. O Renato me chamou um dia e a gente fui lá, a gente conversou. E o Champion eu sempre vi também como uma banda muito Nossa, organizada. E demais. Sempre ouvi falar bem do Renato como...
1: Demais.
0: Como enfim, como líder ali.
1: Sim, sim.
0: A história do Champion é... Não preciso falar, desde Lamarca, depois o Rael, hoje o Alex, tá fazendo um trabalho bom pra caramba.
1: Nossa.
0: E sempre ouvi falar bem do Champion. O Champion é uma banda sempre...
1: Sempre lá em cima.
0: Organizada, sempre boa, sempre...
1: Um reloginho.
0: Caprichada, o Renato sempre correto.
1: É.
0: Eu digo, cara, eu vou encarar. Fui lá, conversei com eles, o Flávio ainda era sócio, o Plim, né?
1: Plim.
0: Abraço até tanto pro Flávio como pro Renato. Cara, e foi... Cada lugar que eu passei foi muito legal. Porque foi amizade, foi experiências. E eu tenho um pouco deles em mim até hoje.
1: Uhum.
0: De todos os lugares que eu passei. E o Champion não foi diferente, cara. Porque eu gostei muito de trabalhar com eles. Sempre muito correto, cara. E muito tranquilo mesmo. Muito
1: tranquilo. Quanto tempo ficou ali?
0: Não foi muito tempo. Por quê? Não sou de, não é que eu sou de estar pulando.
1: Não, claro que não.
0: Mas a Berlim que eu fiquei pouco tempo foi porque a banda fechou.
1: Sim.
0: O Toque de Mágica eu fui 3 anos e meio. Foi porque eu saí porque eu queria ir tocar baixo.
1: Contra baixo e
0: pintou veio. Rainha.
1: Sim.
0: Aí o Champion tava tudo certo. Tudo certo mesmo. Tranquilo, minha vida tava tranquila, bem organizadinha. Eles corretíssimos com o que a gente combinou. Até pegou, a gente pegou uma fase ruim, que foi bem na época do lance da Boate Kiss.
1: Ah, sim, sim.
0: Os bailes começaram a cair. Foi uma fase difícil. O Renato, sempre aqui, ó. O que a gente combinou ali. Tá, podia lá, cair, baile, podia... Nunca... Um ai, sabe?
1: Uhum.
0: 100% correto. Isso eu falo assim e agradeço, porque foi uma fase que eu sei que foi difícil.
1: Sim, sim, sim.
0: E tanto ele como o Flávio, na sim. época, nunca deixaram de cumprir o combinado e o que a gente tinha conversado. E, nossa, 100% mesmo.
1: Uhum.
0: Só que, no meio disso, tem coisas que acontecem que não...
1: Não tem explicação.
0: Não tá no script, como ele diz, né?
1: É.
0: Pintou o passarela.
1: Uia!
0: Pra mim.
1: Uhum.
0: E eu digo, pá, e agora, meu?
1: Até porque é uma outra região pra ti.
0: Tá? É, eu tô bem aqui, não tô há muito tempo. Saí já, os caras tão sendo tão corretos comigo. Só que aí, bicho?
1: Passarela.
0: É.
1: Voando baixo aquele tempo?
0: Tava. Aí que tá. É uma fase que o passarela... Se eu não quisesse, tinha nego batendo na porta
1: sim,
0: lá.
1: Sim,
0: oferecendo.
1: Sim.
0: E eles me escolheram. E foi isso. Porque o Jorge, quando parou, foi o que ele falou. Não. Até ele disse, vamos negociar e tal, se a gente se acertar. Fica entre nós, que eu vou tocar até... Era algo programado, né?
1: Sim, sim.
0: Mas tá certo entre nós, mas não vaza porque... Tinha só dado uns boatos que... Talvez, não sei quando ele ia parar e já tinha nego batendo na porta, ela se oferecendo.
1: Sim, sim, sim, sim.
0: O passarela era uma banda que todo mundo queria tocar.
1: Nossa, nossa.
0: E ele disse, cara, daí se vazar que eu vou parar mesmo, aí...
1: Sim, sim, sim, sim.
0: Aí vai ser... E fica chato, né?
1: Aham.
0: Uhum. E tipo, tá certo contigo, é tu e pronto.
1: Sim, sim, sim.
0: Mas isso foi, enfim, não foi uma hora pra outra também. Eles tocaram... Na alternativa, ali na segunda-feira, daí eu fui, toquei umas.
1: Aí começou já.
0: Já sentiram eu tocando, gostaram.
1: Uhum.
0: Já tinham me visto tocado, tanto no Rainha como no Champions. Mas daí eu fui lá e toquei com eles. E foi indo assim, foi rolando um namoro.
1: Uhum.
0: Foi rolando um namoro. Como essa parada dele era programada, não foi aquela coisa de... Ó, sim, me sim. fala segunda-feira. Não, foi sim. rolando um namoro. E até também pensei, cara, daqui a pouco não vai rolar, é longe.
1: É longe,
0: eu tô
1: né?
0: bem aqui. Só que, cara, daí eles vieram, eles queriam eu.
1: Aham. E aí vieram.
0: Daí um dia o Jorge me ligou. Agora, vamos conversar.
1: Agora.
0: É assim, eu vou parar tal dia, tal mês. E se tu quiser, vem, marca um dia, vem pra Erechim pra gente conversar aqui pessoalmente que o Barba quer falar contigo. O Barba é o cacique,
1: sim, né? Sim, sim, o chefão lá.
0: É. Daí disse, não, então tá, vamos lá. Tipo, pra ir não custa, tipo, né? Vamos ver o que os homens têm pra
1: claro,
0: falar.
1: Claro.
0: Também não vou claro, jogar fora a claro, oportunidade de claro, pelo menos ouvir o que eles têm pra falar.
1: Com certeza.
0: Afinal, não é qualquer coisa, era o passarela.
1: Era o
0: né?
1: passarela.
0: Numa fase muito boa.
1: Meu chapéu.
0: E fui, eu e a Luana fomos pra lá. Cara, daí tu... Ali é um lugar muito legal também, aquela galera.

0: Ele tem um carinho enorme. E desde a minha chegada, nesse dia que eu fui lá pra conversar, cheguei lá, ele estava esperando a gente na sede lá, um churrascão. As famílias, né, os gurias, as esposas lá, e filho, coisa. Um lance todo assim pra esperar a gente.
1: Lance, nossa. Chegar sendo bem recebido.
0: Muito bem recebido. Hospitalidade, assim, não é à toa que falo que Erechim é a capital da hospitalidade.
1: Exato.
0: E é dali, a gente passou aquele dia junto, daí daqui a pouco, agora vamos lá no, na sala de ensaio lá, nós ali, reunião. Eu, o Jorge, o Barba, o Neco e o João, eram sócios. E vamos lá conversar. Enfim, ali a gente conversou, negociou, falaram os valores, como era. Um troço muito...
1: organizado.
0: Muito legal, né? Enfim, pro nível da banda eu não preciso falar detalhes, porque todo mundo já deve imaginar.
1: Sim.
0: Tava muito bem onde eu tava, só que ali era um... era um cavalo passando,
1: claro.
0: Na minha idade, com 20 e poucos anos, que quando eu fui conversar com o Renato, ele me falou, cara, eu no teu lugar, na tua idade, eu não ia perder.
1: Verdade.
0: Eu ia fazer o mesmo.
1: É verdade.
0: Vai tranquilo, tá tudo certo. Até ele me tranquilizou.
1: Assim, olha aí.
0: Me deixou mais... que eu tava com peso na consciência de ter que...
1: mas eu imagino.
0: Ele, cara, eu te entendo, eu já tive a tua idade, tu tem que aproveitar.
1: Quanto tempo tu ficou no Passarela?
0: 4 anos.
1: 4 anos. Aí tu morava aqui ou morava
0: lá? Fui morar lá.
1: Não,
0: no momento que eu fechei com ele, se assumir, eu sou o baixista agora do Passarela.
1: É comigo?
0: É comigo, eu peguei, eu e a Luana conversamos, ela, vamos. Por isso sempre, todas as vezes que eu tive alguma mudança e tal, ela sempre me apoiou e sempre, vamos lá, se der certo vai dar junto, se não der, tamo junto também.
1: Claro, claro.
0: Fomos morar lá em Erechim, moramos 4 anos lá, fomos de muda.
1: Mas eu, olha... ela,
0: daí depois com o tempo comprei minha casa lá e tipo, aquela coisa que o cara tem que evoluir e crescer.
1: Estabilizou lá.
0: Aproveitar as oportunidades, né? E pra fazer o pé de meia também, claro, como a gente diz.
1: Claro,
0: né?
1: Claro.
0: E aí, cara, ali peguei o DVD, aquele DVD que a gente gravou em 2014 ali, que tem o Alô Segurança, o Quarto 12, aquelas músicas. A banda já tava numa fase boa, aí veio o DVD, estourou o Quarto 12 e o Alô Segurança, duas músicas.
1: Nossa
0: do DVD.
1: Senhora.
0: Cara, 2015 ali, 14, 15, foi 2 anos assim que...
1: passava em casa só pra dar um oi.
0: Sim, trabalhava-se muito.
1: Porque vivia viajando.
0: Só que também eu vivi coisas que eu nunca tinha vivido.
1: Exemplo?
0: Não, de tocar eventos.
1: Ah.
0: Né?
1: Grandes públicos.
0: Sim, de... do Luciano abrir a boca e a galera já...
1: ah, sim.
0: E ele não precisar cantar.
1: Sim, sim.
0: E tu do lado com o baixo ali, que se arrepiar, sabe?
1: Imagina.
0: Tocar coisa assim... socado de gente, todo mundo cantando as músicas do começo ao fim.
1: Aham.
0: E lugares que eu nunca tinha tocado.
1: Ah, tem isso também.
0: Afinal, tipo... eu... Rainha, hoje...
1: toca em todos os lugares.
0: Toca em todos os lugares, mas na época ali que foi onde eu fiquei mais tempo, né? Que eu falo que foi onde eu fiquei mais tempo, que eu tinha ficado 6 anos. Ali eu tinha lugares lá que eu conheci no Passarela que eu nunca tinha tocado.
1: Sim.
0: Lugares que eu só ouvia falar, via, que eu sempre fui de acompanhar, assim, via, bah, tal banda tocando lá, o Passarela tocando lá, o Samarino, o Brilha também, já nessa época, o Brilha já tava voando também. Sim. Eu digo, bah, será que um dia eu vou tocar nesses lugares também? E daqui a pouco eu tava lá com o Passarela tocando, com o salão cheio, pra ver a banda tocar.
1: Olha só.
0: Cantando as músicas e tal. Então, por isso que eu digo que eu vivi coisas que eu nunca tinha vivido.
1: 4 anos.
0: 4 anos. E aí, o DVD, tô lá, tô na história.
1: Sim, sim, tá na história.
0: E aí, a nossa formação ali, que era o Guedes, que tá lá até hoje, o Luciano, o João e o Neco, o Robson, o Guita, o Lincoln.
1: Sim.
0: Que eu já tinha tocado com o Lincoln no Rainha,
1: inclusive. Sim, sim, sim.
0: Cara, ali a gente fez uma amizade, assim, que a gente tem até hoje, uma vez por ano, quando dá, mais ou menos, eu vou pra lá visitar eles e a gente se reúne, faz churrasco e conta a causa e dá risada.
1: Deus,
0: a gente tem grupo, se fala. Ficou uma amizade
1: uma
0: muito
1: amizade.
0: Boa e verdadeira, assim, de verdade. Uhum, aquela coisa de verdade. A gente tocava, viajava direto, às vezes chegava segunda-feira, se ligava, vamos fazer alguma coisa?
1: Nossa.
0: Pra tu ter uma ideia.
1: Sim.
0: Carne, futebol, ou não sei o quê.
1: Aham.
0: Às vezes tinha coisa todo dia, às vezes eu brincava, eu vou desligar o telefone, que senão...
1: é verdade.
0: Todo dia tem coisa. Mas de tanto que a galera era unida.
1: É.
0: Isso era muito legal. E foi uma fase...
1: 4 anos.
0: Muito boa.
1: É. Bom, já são 24 pras 10, já estouramos o nosso tempo aí, 24 pras 10. 4 anos então. E aí, o que aconteceu? Quem é que te namorou daí, depois desses 4 anos?
0: Não, aí é o seguinte. Aí fiquei lá, vivi essa fase boa pra caramba que eu precisava ter vivido.
1: Sim.
0: Não me arrependo de ter ido de nada. E lá eu peguei muita experiência, assim, tipo, o cara toca numa banda como Passarela, que já tava em outro patamar.
1: Sim, sim.
0: Eu achava que sabia muita coisa, mas eu vi que não. Eu entrei de lá de uma forma e saí de outra. Muito melhor.
1: Aham.
0: Profissionalmente falando.
1: Sim, sim.

0: Só que como tu mesmo falou, era trabalhado. Nossa. Era viajado. E era longe.
1: Uhum.
0: Eu gostava de morar em Erechim, uma cidade muito legal. Só que era longe. Era longe da minha família, era longe dos meus pais.
1: Longe de tudo.
0: De tudo. É. E eu não tinha tempo de pegar e vir passear, porque às vezes chegava segunda, na quarta já viajava.
1: Aham. Uhum.
0: Então, eu conseguia às vezes vir...
1: Por isso que eu falei, passava em casa, dava um hoje aí de
0: novo. Às vezes eu conseguia vir na casa dos meus pais uma vez por ano, nas férias. Ou eles ir pra lá uma vez por ano. Ou pois quando é. Tocava por aí, dava uma passada dava lá. E não parava em casa. E isso começou a me desgastar.
1: Uhum.
0: Porque desde lá dos 11, 12 anos que eu falei que eu comecei, até aí eu nunca...
1: Nunca parou.
0: Nunca parei, pra nada.
1: Uhum.
0: E aí chegou um momento que... Eu tava desanimando, assim, eu já não tava... E aí o cara já não fica bom...
1: Já não rendia mais.
0: Pro grupo, né? Exato. Eu penso assim, se eu não... Não atrapalho os outros. Se eu não tá fazendo o que tem que fazer legal, não tá rendendo o suficiente, dá lugar pra alguém que vai fazer melhor que
1: exato,
0: tu.
1: Exato, exato.
0: Porque esse lugar não serve mais pra ti.
1: Exato.
0: Aí até que não foi uma decisão fácil, mas conversei com a Luana, ela disse assim, se tu quer, vamos, volta do mesmo jeito que a gente vem, a gente volta.
1: Claro.
0: Aí...
1: Tu já voltou pro Brilha? Não.
0: Não, conversei com eles e o Barba entendeu, né? Ah, eu não queria te perder e tal, porque tu é um cara, um bom funcionário e tal. Só que se tu não tá feliz e tal, não, eu também não vou te segurar, claro. Porque não adianta.
1: Não vai render, não adianta.
0: Enfim, mas tudo numa boa, assim.
1: Uhum.
0: Tanto que eu chego lá hoje e tô em casa. É. E aí viemos embora. Só que aí, primeiro, eu dei um tempo, assim.
1: Uhum.
0: Eu realmente estava esgotado, era algo psicológico mesmo.
1: Sim, claro, claro.
0: E aconteceu coisas, assim, com a minha família aqui, eu tava longe.
1: Uhum.
0: E eu meio que, ah, se acontece algo pior e eu não tô lá, eu não vou me perdoar.
1: Sim,
0: sabe aquela coisa?
1: Sim, tu fica...
0: E baile, viagem. E aí surgiu a oportunidade ali, quando eu decidi sair, de eu tocar com a dupla, Rodrigo e Calegari.
1: Ah, tá.
0: Que é
1: tá,
0: o Plínio tá. Que toca baixo no Rainha hoje,
1: isso.
0: Né? Ele era o Calegari.
1: Aham. Uhum.
0: E a dupla estavam bem, mas tocavam no Vale dos Sinos, Porto Alegre, Canoas, tudo
1: coisa
0: aqui na
1: coisa mais local aqui.
0: Tudo perto, e pouquinho tempo. Ia lá, tocava e ia embora.
1: Uhum.
0: Aí eu fiquei um tempo tocando com eles ali. E aí, enfim, lá no Passarão tinha carteira assinada e tal. Fiquei ganhando ainda um seguro, uma grana ali, o Barbie fizemos uma cor.
1: Sim.
0: Eu tava bem organizado.
1: Tava bem,
0: e eu sempre
1: bem.
0: Fui organizado financeiramente.
1: Uhum.
0: Tava bem organizado pra aquilo ali. E eu fiquei tocando com os guris mais de boa, fazendo minhas gravações, que eu faço bastante.
1: Sim.
0: Lá em Erechim, muita cancha de gravação no Estúdio Mix. No Global, lá de Concorde, que eu gravo sim. Até hoje, são uhum. Um parceirão meu e vários outros. Agradeço a todo mundo que me
1: claro,
0: manda
1: claro.
0: Serviço pra gravar. E de uma forma geral, se começar a falar nome, fica até
1: sim,
0: chato.
1: Sim.
0: Mas ali também, isso, graças ao Passarela e eu estar lá, eu já gravava, mas...
1: Abriram outras portas.
0: Mas menos em regional. Ali eu me abriu portas de gravar em estúdios maiores, bandas maiores, bandas que... Cara de mira, é fã, e quando vê eu tava gravando baixo. Hoje escuta a música, né? Eu gravei
1: essa. Essa eu gravei.
0: É. Muita gente nem sabe. E isso eu faço em casa hoje, né?
1: Uh-huh.
0: Até hoje gravo só aqui em casa. Gravo pros meses sim. Até, só aqui em casa.
1: Sim.
0: Mas é coisa que Erechim me proporcionou.
1: Claro, claro.
0: Então eu tenho muita gratidão por isso lá. Só que vim embora, daí fui tocar com os guris um tempo ali. Só que os guris ali foi algo... Não, vou indo ali, tá tudo certo. Daqui a pouco, quando pintar alguma coisa, quando eu achar que é hora, eu... Vamos ver, vamos deixar rolar.
1: Aham. Uh-huh.
0: Com a vinda pra cá, eu acabei me aproximando dos guris do Rainha de novo, por morar
1: sim,
0: perto,
1: sim,
0: a gente ser amizade
1: sim,
0: e tal.
1: Claro.
0: E jogava futebol junto, coisa, e daí. E eles, Bacris, tu ainda vai voltar e tal, rolava isso, né? Agora tu tá mais perto e vai ficar mais fácil. E aí, enfim, determinado momento deu um problema com o baixista que tava lá, e se não fosse eu, seria outro.
1: Vamos chamar o Cris.
0: O Valdemar e o Adriano conversaram comigo. Eu, tá, se é pra é hora de voltar, então se é pra voltar, então que seja agora pro Rainha. E o Rainha tava.
1: Sim.
0: Já tava ali com luxo pro lixo, Porra de Amor, meu aquela fase Deus ali legal, céu. Né?
1: Aham,
0: bem legal.
1: Sim.
0: Voltei.
1: César e Maurício.
0: César aí, já tinha voltado. A coisa já tinha, naquela fase.
1: A casa já tava organizada.
0: E quando eu saí, que tava meio estranho, dali já tinha passado, sim. Já tava o César e o Maurício. Os dois, como dupla, já tinha emplacado. Já tinha música rodando, a banda tava. Show de bola.
1: Uhum.
0: Voltei e aí... Cara, foi muito legal ali. Daí a banda já tava numa fase bem melhor, assim, né? Legal. Mas também trabalhava bastante. O Rainha sempre foi uma banda que trabalhou muito.
1: Muito,
0: né?
1: muito.
0: Sempre foi. Hoje ainda, pelo sucesso, acaba aumentando, né?
1: Sim.
0: Mas sempre foi. Sempre uma
1: tanto
0: banda
1: que... Tanto é que eu tenho 2 anos de programa, eu não consegui trazer o Maurício e o César.
0: É, sempre uma banda que teve uma agenda intensa.
1: Assim. Nossa.
0: E eu... Eu já vim meio cansado lá do Passarela, fiquei ali uns 6 meses, eu acho, com os guris da dupla ali, e entrei pro Rainha já debaixo de lenha de novo.
1: Vamos de novo.
0: É, aí foi, só que... Ah, às vezes eu falava pra Luana, quarta-feira, por exemplo, meu, se eu pudesse pagar alguém pra tocar no meu lugar, porque eu tava cansado, sabe?
1: Uh-huh. A estrada cansa.
0: É, mas ia, tudo certo. E aí, tá, 2017, 2020, pandemia.
1: Parou tudo.
0: Parou tudo. E aí, cara, é algo que ninguém esperava, né? Ninguém sabia o que ia acontecer, ninguém tava preparado. Enfim, até da forma de administrar a situação. Hoje eu tenho certeza que muitos pensariam diferente, pelo já ter acontecido, mas
1: sim,
0: por ter sido algo que nunca tinha acontecido, quando te pega de surpresa, às vezes tu não sabe a forma de gerir aquilo da melhor maneira.
1: Sim, sim.
0: E a gente, enfim, tocamos no domingo, na outra semana começou a abrir os bailes, e uma, duas, a gente pensou, ah, isso vai ser 15, 20 dias. Daqui a pouco vai
1: voltar logo.
0: Vou voltar? E nada, e nada. É. E aí pra banda começou a ficar ruim também, não entrava dinheiro, e pra nós também não entrava dinheiro. E aí, eu fui desanimando, não, porque o cara só em casa, ali tua vida inteira só tocando, e daqui a pouco te tiram aquilo e o teu salário também.
1: É.
0: Afinal, tu tem compromissos, né, tal. E aí tá, foi, tava desse jeito, e meio largado, de certa forma. Aí depois começou a pintar live,
1: comecei
0: a participar, ia tocar.
1: Nossa,
0: eu toquei com gente que eu nem conhecia, vamos, rolava uns pila ali. E, enfim, cara, várias coisas, né, que a gente tem que...
1: Sim, cada um tem que se
0: reinventar. Estamos aqui ainda. Mas enfim, daí o cara ia ser, até a faca eu vendi pra SG, pra minha cunhada.
1: Olha,
0: não fui me virando.
1: Sim.
0: O que pintava eu fazia.
1: Claro.
0: Fazia live, vendia a faca, ajudava o Gian, o Gianzinho, tem negócio de vídeos.
1: Uhum.
0: Precisava de gente, como começou a pintar as lives, ele tinha serviço.
1: Ele tinha.
0: E ele precisava de gente pra operar as câmeras lá, ele me ensinou, é isso aqui, isso aqui, isso aqui. Beleza,
1: vamos embora.
0: E aí eu lá operar a câmera. Ah, fizemos altas lives legal, Serranos. Enfim, um monte de lives, assim, muito legal, cara. Que foi uma experiência muito legal.
1: Eu acho que ele segue isso até hoje, né?
0: Sim, já segue. Mas enfim, eu fui indo, como eu não tava ganhando nada ali, o que pintava que entrasse uma grana,
1: claro,
0: eu ia.
1: Tava lento.
0: E aí, numa dessas noites que eu tava lá meio largado,
1: uh-huh,
0: o Jabá me chamou.
1: Ah.
0: Cris, como é que tá? E tá aí. A gente era amigo, sempre se deu bem, mas não conversava toda hora, assim, uhum, né? E me chamou pra conversar, começou a conversar e tal. E o Brilha é uma banda que eu, nossa, sempre admirei. E a história do Brilha, assim como eu falei antes do Champion, né? Também é uma banda que sempre ouvi falar bem.
1: Nossa.
0: Bem organizada. O Mário é um cara
1: mil
0: por centro. O Alessandro também, né? O Mário cuida da parte administrativa, o Alessandro da parte musical. E a coisa funciona assim, meu... Muito bem. Eu sempre ouvi falar isso, né? E o sucesso, enfim, isso é indiscutível, né? Não precisa nem falar que todo mundo conhece. E o Jabá me chamou, começou a conversar. Como é que tu tá aí, não sei o quê. Daí eu expliquei a situação. Pois é, tamo nessa aí e tal. Daí ele... Pois é, Cris, eu queria falar contigo porque... Até eu... O Jabá é culpado, ele insistiu. Porque ele ia parar.
1: Aham. Uhum.
0: Ele já ia parar, de qualquer forma, ia tocar mais aquele ano da pandemia, e quando virasse o ano, no próximo carnaval, as férias, ele ia parar. Só que como veio a pandemia, parou tudo, ele automaticamente teve que parar ali também. E aí, como a coisa não voltava, ele conversou com eles, cara, tu vê como pessoas boas puxam coisas boas, né? Porque o Mário e o Alessandro sempre muito correto. E o Jabá, por ser um cara correto também, achou injusto ele, porque eles estavam pagando a galera parada.
1: Sim.
0: O Brilhação.
1: Ah, sim, sim.
0: E o Jabá disse, cara, eu tô aqui parado, vocês estão me pagando, eu sei que não tá sendo fácil isso. E daí, daqui a pouco, quando voltar os bailes ali em março do ano que vem, eu vou parar de tocar. Então eu já paro agora. E vocês já têm tempo pra arrumar alguém, e aí quem entrar, vocês seguem pagando.
1: Seguem pagando, é verdade.
0: E daí eu não volto. Fez o certo.
1: Mas hoje já vai, hein?
0: Ele podia ficar sugando eles lá e chegar no outro ano eu parei. E ficou um ano ganhando parado, um ano e pouco, quase dois.
1: Sim, sim.
0: Mas não, aí tu vê a índole da pessoa. E eles tinham outros nomes também, e até eles estavam priorizando pegar alguém que tivesse parado, assim, pra não mexer em banda nenhuma.
1: Ah, ah.
0: Mas foi um, não deu, outro não sei o quê, outro não fechou no que eles queriam, e o Jabá insistia em mim. Daí o Mário Alessandro, mas será? O Cris afinal tá no Rainha, não vamos mexer no Rainha, e ele, né, não vai querer e tal. Deu o Jabá, mas eu vou chamar ele. Daí ele, tá, então chama, vê lá. Te vira, no caso. E ele me chamou. E ele, não, daí ele me explicou toda a situação de, tu tem interesse? Se tu tem, eu vou falar pro Alessandro te ligar. E eu digo, tenho. Pode falar pra ele me ligar. E ele, beleza. Daí o Alessandro me ligou na mesma noite, conversamos. Explicou toda a situação da pandemia, de como eles estavam administrando isso, que estavam pagando a galera, pagaram até o último dia.
1: Uhum.
0: É coisa que não é falar bem ou mal.
1: Pouquíssimas bandas conseguiram.
0: É reconhecer,
1: fazer.
0: Reconhecer o que tem que ser, verdade, o que é justo, né?
1: É verdade, é verdade.
0: E aquilo ali, enfim, falou outras coisas que eu queria ouvir, que eu pensava que da minha forma que deveria ser e muitas vezes não era. Até eu achava que eu era chato por querer ser muito correto em algumas coisas. Só que ali não, vendo eles, eu vim conversar com o Mari e com o Alessandro, vendo eles falar, eu ouvindo, cara, é isso? Eu penso assim também?
1: É
0: assim que tem que ser.
1: E aí,
0: é uma empresa, isso, tipo, compromissos, horários, enfim, essa coisa que é o Brilhação.
1: É uma empresa.
0: Cara, e a seriedade que é, sabe? De não levar as coisas nas coxas, a gente tá aqui pra trabalhar, não é brinquedo. E o Brilhação é isso, cara, sabe? É muito levado a sério, é muito profissional. E aquilo ali, nossa, sabe? Eu tava na... Parece que me...
1: Uhum.
0: Me tirou aquela coisa ruim que eu tava. E eu digo, é isso que eu quero. Fechamos. E faz 6 anos que eu tô no Brilhação.
1: Mas olha só.
0: E graças a Deus... como eu falei, cada lugar tem uma forma e seus objetivos. Eu tinha os meus. E no meu momento atual, na cabeça que eu tenho hoje... Os meus objetivos, a forma de eu pensar, o Brilhação se encaixava melhor dentro do que eu quero pra minha vida, né? E eu não tava errado, que eu tô há 6 anos e graças a Deus a banda da pandemia pra cá só cresceu.
1: Nossa.
0: A fase tá boa, a turma é boa, a gente se dá bem.
1: E
0: é
1: tu tá
0: bom de
1: literalmente
0: trabalhar.
1: Em casa, né?
0: Eu tô em casa, vendi minha casa em Erechim, comprei minha casa na Feliz.
1: Pois é.
0: Minha vida simplesmente se organizou. Meu filho nasceu na Feliz.
1: Ei, coisa
0: e,
1: boa.
0: E, cara, enquanto eles me quiserem, eu tô lá.
1: Ah, e vamos ficar contigo muito tempo. Cleiton Viganota nos acompanhando, um abraço. Jenny Lipper também, obrigado. Maria Schneiderville, Dankeschön, abraço. A Roseli Mosman. Essas histórias aí são demais, hein? Valeu, Cris. Que baita história. Te desejo todo sucesso, hein? Roseli Mosman Miller.
0: Valeu.
1: A Adriana Ninoff também. Parabéns pelo aniversário e parabéns pelo programa, hein? Baita história. Marli Bauer, boa noite. Alessandro Bergman Turo, lá de Canguçu, tá assistindo. E que baita programa, hein? Vamos ver aqui, parabéns meu amigo Giovanni pelo aniversário, parabéns Cris, grande músico, conheci na época do Rainha. Alexandre da Silva, vice-prefeito aqui de Nova Petrópolis.
0: Sim, basta, tá louco, Alexandre, abraço Alexandre.
1: Mas olha aí, Cristiano Weber.
0: O Cris. Mais um Cris.
1: Deus livre, só dá Cris aí.
0: É a gangue de Crises.
1: É verdade.
0: Abraço, Cris.
1: Lúcia Fritzen, boa noite, assistindo. Um abraço pra você. 9h50. Bom, fechamos aí o nosso programa. Eu preciso te agradecer, viu, Cris? Que baita história tua. Quem quer conhecer mais e quem quer ver esse rapaz tocar um contrabaixo de primeira, é amanhã, hein? Lá, primeiramente na São Leopoldo Fest.
0: Isso
1: e depois
0: aí.
1: No Jucaja. E na Joaneta, lá no Yammertal.
0: Isso.
1: Tem São João com Bandanina.
0: Exatamente.
1: E Brilhação, transmissão na Imperial.
0: São Leopoldo Fest amanhã. Depois ali no Yammertal, é isso, né?
1: Isso.
0: Cada festa, sábado, Salão Perche.
1: Opa!
0: Caxias do Sul também na Chardonnay. E domingo em Parobé, na praça lá, o evento da cidade. Tá. E depois o Panela Velha em Caxias do Sul.
1: Meu,
0: tá aí a agenda do Brilhação no fim de semana, é só escolher.
1: 6 bailinhos no fim de semana.
0: É isso aí, temos que trabalhar.
1: Temos que trabalhar. Cris, obrigado mais uma vez, viu? Que baita história tua, fiquei feliz aí quando tu aceitou o convite e quando precisar, tamo aí.
0: Mas eu que agradeço, Giovanni, como eu te falei no começo, a oportunidade de tu abrir esse espaço pra gente contar um pouco das nossas histórias, né?
1: No começo eu falei, o guri tem história.
0: E agradeço a lembrança e da mesma forma, né? O que precisar, tamo aí. Se precisar de uma segunda edição,
1: vamos fazer
0: de novo.
1: Vamos fazer uma segunda edição e logo vai estar também no Carefest.
0: Sim, abraço pra galera, pro grupo do Carefest, todos lá. E Essa é uma turma muito legal, eu também fiz uma amizade muito boa. Alguns eu conhecia, alguns não. Vim quebrar um galho um dia com o Nico, me falou, precisamos de alguém pra

0: pouco abaixo, lá tu vai, se voou. E aí vim, entrei no grupo, me contrataram e tô até hoje.
1: Até hoje, é assim.
0: Por só, isso que eu... só fiquei ali na licença paternidade, né? Mas agora, sim, o próximo eu tô de volta.
1: Por isso que eu vou cortar o microfone dele, que um pouco o pessoal pega gosto aqui e ele vai ficar também. Oi, 9h51, eu trago Brilhação. Semana que vem tem mais uma edição do Vem Amigos.

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2: Agora 10:03, 12 graus, 3 décimos a temperatura. Por aqui seguimos juntos até meia-noite, em 5432811510. Estou aguardando a sua participação.

Tá aí a música com a bandinha do Garrafão, agora 10h10, o Saracura tá na companhia, levando a galera da Cerâmica Caspari para mais um dia de trabalho e ouvindo a Imperial. O Ricardo Fassbinder também tá acompanhando a gente, um abraço, uma ótima noite, Pica-Pau, obrigado mais uma vez aí pela lembrança, valeu, grande Pica-Pau. Quem mais aqui? A Marlíria Rux, já já a gente confere o áudio aí, enquanto isso seguimos com o musical Encanto.

10h23, tá aí, banda Estrela d'Alva, 12 graus a temperatura. Já já vou atender mais participações. Um alô para Elizabeth Sulzbach. Obrigado aí pela lembrança também. Uma ótima noite.

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Tá aí a bonita música alemã, agora 10 para as 11, 11 graus 7 décimos a temperatura. André Luiz Schmidt, Pinhal Alto, obrigado aí pela lembrança também, abraço para você. Um alô ainda para Marino Flá, já já a gente vai conferir o áudio aí, viu, Marino? Abração para ti!

Aí, Banda Interlago, agora 5 para as 11. Feliz aniversário, Giovanni. Muitas felicidades, realizações. É, Giovanni Ais, de Dois Irmãos. O meu xará, Giovanni. Abraço para ti aí. Obrigado pela lembrança também. Temperatura em 11 graus, 7 décimos.

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1: Agora 11 graus, 8 décimos a temperatura. Vamos lá, seguindo por aqui com a programação. 5, 4, 3, 2, 8, 1, 15, 10. Estou aguardando aí a sua participação.

0: Tá aí, conversaiada, Banda Ébanos, agora 11,4, 11 graus, 8 décimos a temperatura. Alô, Marino, vamos lá.
1: Boa noite, Giovanni.
0: Boa noite.
1: Eu gostaria de ouvir como musical Águia Branca, quando o verão chegar, quando a saudade chegar. É o Marino aqui de Carlos Barbosa, ligadaço na Imperial.
0: Valeu, Marino.

Tá aí a música com banda Águia Branca. Imperela agora 11:08, 11 graus 7 décimos a temperatura. Vamos seguindo por aqui, trazendo agora o Saxi Companhia Manchester.

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1: Vamos lá agora, 11h15, seguindo por aqui juntos, como eu já disse, né? Vamos até a meia-noite.

Valeu, agora 11h20, 11 graus e meia temperatura, nós ouvimos a banda Show Estrela D'Alva, agora tem banda Champion.

21 para meia-noite, nós ouvimos a Orquestra Continental. Alô, Elvene Poçamai, obrigado mais uma vez pela companhia, pelas palavras. E é fã do Vem Amigos. Aliás, a Elvene é fã da programação aqui da Imperial. Abração para você, obrigado mais uma vez pelo carinho.

9 para meia-noite, tá aí a música italiana e antes também a Orquestra Continental. Bom, tô tirando meu time de campo, desejo a todos uma ótima noite, bom descanso e nesta sexta-feira a gente se encontra a partir das 16 horas no fim de tarde. Abraço a todos, até lá!

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0: 5 horas.
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Amigas e amigos, muito bom dia. Amanhã de sexta-feira, hoje, 24 de julho de 2026. Tempo firme, parcialmente nublado, algumas estrelas visíveis. 10,8 a temperatura, umidade de 88%, 8,8 a sensação térmica. Signo é Leão, estação inverno, 160 dias nos separando do novo ano, a lua na fase crescente. 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Parte musical hoje com Real lá do Paraná. Chorei no sinal.

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Agora são 5 horas e 18 minutos, 5 e 18. Tempo firme, um pouco de nebulosidade. A temperatura 10,9, 9 graus, agora a sensação térmica, umidade 88%. Já que estamos falando do tempo, vamos conferir a previsão para hoje. Variação de temperatura de 9 a 21 graus, com 0,8 milímetros de chuva ainda. Sol com muitas nuvens, pancada de chuva à tarde e à noite. Vento hoje 4 km por hora, sol vai nascer às 7h14, é o caso às 17h47, a lua na fase crescente. Para amanhã, sábado, 11 a 21, a temperatura variando. Sol com muitas nuvens durante o dia, período de céu nublado, noite com muitas nuvens, mas sem previsão de chuva. Chuva sim para domingo, né? Aí para segunda, para terça. É, não vamos embora, né? As informações para você, ouvinte da Imperial. Falando de ouvinte, já temos as participações para registrar. Na minha página no Facebook, já recebendo aqui o bom dia da Malise Raber, Marino Laux, Malice Moraes, Círio Ror, Mali Boc, Rosângela Kleber Funtora, Angela Beck, Luiz André Schultz, Noeli Williams, Valide Zoneide, Rodrigues da Conceição, Lourdes Laux, Kido Kiel, Maria Clos, Eva de Castro, a Marciane Tank, Márcia Tank, Jacinta Rinker, Jair Wortmann, Joel Biff e também do Sérgio Klein. Já no Facebook temos participações também já na Ricardo Gaúcho, pedindo homenagem para a mãe, a Lúcia Maria Hemzig, que no domingo vai completar 94 anos. Ela é natural de Rui do Meio, mas 65 veio morar já em Linha Jabuticaba, São João do Oeste, Santa Catarina. Parabéns especial. Eu estou aqui para vivenciar esse momento. É, meu amigo, pode ter certeza, não tem dinheiro no mundo que pague isso, né? 10 graus em Salvador do Sul, informação é do

0: Será gaúcha.
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Agora 5:33, 5:33, acordando com o Imperalo, patrocínio Energia da Natureza, Energia Solar, atendimento realizado em Ivoti, na Avenida Presidente Lucena, 6.655. 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Participações para registrar por aqui, bom dia, tudo bem? Ah, sim, entendi, já vou lhe informar aqui, né? A participação aí da Inês Randolph, nosso amigo ouvinte lá da linha Marcondes, abraço. Regularmente para você, né? Também um alô pro Rudy, né? Recebendo aqui um bom dia, Deus no comando, graças a Deus que a chuva foi embora. É verdade, nosso amigo ouvinte Agine Godoy. Bom dia, Marco Casagrande Canoa, seu pensamento do dia, quem cultiva paciência colhe resultados que a pressa nunca alcança, e hoje você encontre bons caminhos e motivos para sorrir, assim espero. Ele disse, São Leopoldo, música da esposa Terezinha, todos os ouvintes para nós aqui na rádio, muito obrigado. Bom dia também na escuta, Ilírio Mendes, lá em Pissarra, Santa Catarina. Bom dia, Imperial, equipe das cortinas Estância Velha, mandando os parabéns para Elisete, que está de aniversário hoje, diz, que queremos bolo. Tá certo, passei o recado, se vai ser bolo agora, não sei, né? Na minha página do Facebook, bom dia, Rosane Schneider, Paulo Hirt, Maria Madalena Rinker e Luiz Helena Niemeyer, também um alô para o seu Egon, Fernando Reitenwald, Jonas Kreisich, também do João de Mello.

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1: Muito bom dia, ouvintes da Rádio Imperial. Um bom dia muito especial a todos os agricultores e agricultoras, especialmente nessa semana que estamos comemorando, então, a semana dedicada ao agricultor, agricultora familiar. Primeiramente, dar os parabéns a todos os nossos agricultores, nossas agricultoras familiares, pelo trabalho, pela dedicação com que tem na produção de alimentos, na persistência, enfim. E é importante comentar também, muitas vezes as pessoas não entendem, agricultor é agricultor. Sim, agricultor é agricultor, mas tem algumas diferenças entre o agricultor familiar e o agricultor patronal, o empresário, rural, enfim. Primeiramente, o que é o agricultor familiar? O agricultor familiar é aquele agricultor que produz em áreas pequenas, até 4 módulos fiscais. Hoje aqui em Nova Petrópolis o módulo fiscal é 18 hectares, muda de município conforme a produção, então na região de Caxias é 12, outras regiões é maior, mas é um parâmetro que a gente tem. Outro diferencial básico que o agricultor familiar, a mão de obra que ele utiliza na sua produção, na sua atividade, é a mão de obra da família. Então, são os pais, os filhos, os avós, enfim, quem está ali na propriedade, quem faz parte da família, que é a mão de obra, que trabalha, que produz. Que o agricultor familiar é aquele também que produz a comida básica que vai na nossa mesa. Então, o que, que o agricultor familiar praticamente produz? O feijão, a batata, o aipim, o leite, a carne, né? São produtos basicamente produzidos pelo agricultor familiar. No nosso país, em torno de 20% das áreas agricultáveis são ocupadas por agricultores familiares. Em contrapartida, o patronal utiliza em torno de 80%. Mas quando a gente fala na produção de alimentos, 70% dos alimentos produzidos provém da agricultura familiar. Então, são alguns comparativos importantes, né? E que são, parece básicas, mas é importante a gente falar disso, lembrar disso. E por isso também é importante lembrar que o agricultor familiar, ele sim, ele precisa de políticas públicas diferenciadas, né? Então, quando a gente fala em Pronaf, quando a gente fala em habitação

0: rural, quando a gente fala em crédito fundiário, são políticas públicas destinadas ao agricultor familiar. Sempre é importante lembrar que nada é de graça, sim com juros subsidiados, mas todo empréstimo que o agricultor faz, ele precisa estar sendo devolvido. E também tem, é importante lembrar a questão de quanto maior a gente é, mais poder de barganha a gente tem. A mesma se a gente for comparar com uma empresa, uma multinacional, ou uma empresa, uma lojinha da comunidade, do município, que também trabalha basicamente as pessoas da família. Então, é a mesma situação, também precisa de políticas públicas separadas. O próprio motorista, né? Estamos comemorando ali amanhã o dia do colono e do motorista, né? Então, o motorista também existe suas peculiaridades. Aquele caminhoneiro, por exemplo, que tem um caminhão, ele próprio é o motorista, ele próprio é o cara que precisa estar correndo atrás de frete, da manutenção do caminhão, enfim, né? E outro lado, né? Aquela empresa que tem toda uma estrutura, que tem de apoio, que então auxilia nessa produção. Então é importante essa diferenciação e sempre lembrar, todo dia quando a gente toma o café da manhã, quando faz o lanchinho no meio da manhã, o almoço, o café da tarde, enfim, a janta, sempre lembrar que por trás daquele prato de comida, daquele suco, daquele leite que a gente está degustando, existe um agricultor, existe uma família que dedicou horas de trabalho, que enfrentou intempéries da natureza, mas muitas vezes excesso de chuva, ou excesso de calor, ou um temporal, tantas adversidades, uma praga, né? Também é importante lembrar que as culturas, elas podem estar sendo acometidas por doenças, então a dedicação do agricultor de estar ali controlando o dia a dia para ver a sanidade da planta, para ver a sanidade dos animais, para que eles consigam viver e produzir confortavelmente, tanto as plantas quanto os animais, né? Muitas vezes a gente fala em proteção dos animais, enfim. O agricultor, quando ele tem os seus animais, ele tem elas para produção, sim, mas ele dedica muito amor, muito carinho também para esses animais, para eles consigam produzir da melhor forma, a melhor qualidade possível, que quando a gente alimenta bem, tanto a planta quanto o animal, se dedica a eles, com certeza o resultado da produção e principalmente a qualidade do que eles produzem é melhor. Assim como também na hora de transportar esses alimentos até o consumidor, até fazer esses alimentos chegar na nossa mesa, o motorista, ele mesmo enfrentando estradas ruins, também enfrenta o clima, né? E ele sempre está dedicado a trazer esse elemento da melhor forma possível até o destino final. Então, essa é a nossa homenagem também a todos os nossos agricultores, a todos os nossos motoristas.
1: De maneira geral, também precisamos dar alguns avisos necessários, né, neste programa de rádio. Lembrá-los a todos também que até o final deste mês de junho, aliás, até o final deste mês de julho, né, até o dia 30, estão abertas ainda as encomendas de mudas de acácia, né, acácia negra. Então, os interessados podem entrar em contato com o sindicato e fazer a sua encomenda, né, que nos próximos dias também estarão sendo entregues. Lembrá-los também que agora, no mês de agosto, teremos um curso de apicultura com a Maristela. Então, nos dias 3, 4 e 5 de agosto, estaremos aí realizando um curso de apicultura. E, claro, os interessados podem estar entrando em contato com o sindicato para poder participar. Lembrando que os cursos é uma parceria do Senar, então, de maneira geral, não há custo algum para vocês, né? Porque todos contribuem, claro, com o Fundo Rural, e uma parte é destinada ao Senar, que retorna em cursos para os agricultores. Então, estes cursos são totalmente gratuitos aos participantes, né? Claro, também não só associados, mas não associados que tenham interesse na apicultura podem estar entrando em contato e participar do curso também. Dia 3, 4 e 5 de agosto.
0: Falando em cursos e treinamentos, Lucas, só lembrar também que no dia 5 de agosto, a partir das 13 horas, nós teremos uma capacitação aqui no Sindicato Nova Petrópolis para quem estiver interessado em compra de terra pelo crédito fundiário ou Banco da Terra, para quem conhecia o Banco da Terra, que hoje se chama então crédito fundiário, e também no dia 11.

0: 11 de agosto, lá no Sindicato de Santa Maria do Herval, a partir das 19 horas. Então o pessoal de Santa Maria do Herval também está convidada a participar desse treinamento. Todos aqueles que já têm uma proposta de compra de terra ou que pensam em se credenciar ao programa de crédito fundiário, podem estar participando para ter informações e para estar apto a... Esse é o primeiro passo, na verdade, esse treinamento é o primeiro passo para quem deseja acessar o crédito fundiário, ou seja, o financiamento para compra de terra.
1: Perfeitamente, Yari. E é um recurso que está disponível aos agricultores, né? De maneira geral, aqueles que queiram comprar terras agricultáveis para produção, né? Vale muito bem lembrar, não é para especulação imobiliária nem nada disso, é estritamente fechado à produção agrícola, né? E é um recurso que existe, mas ele não é infinito, né? Ele está à disposição. Então, quanto antes se interessarem em procurar e acessar o crédito, melhor, né? Se tem interesse, enfim, e posteriormente adquirir uma terra, né? Então, corram atrás dessa possibilidade. Estamos aproximando de mais um final de programa de rádio desta sexta-feira e, não menos importante, precisamos parabenizar os aniversariantes desta sexta-feira. São eles: Catarina Schneider, Delmar Hansen, Leonidas Stoffel, Marta Matias, Nestor Zumach e Regiane Bauer. Então, parabenizamos os associados que fazem aniversário nesta sexta-feira e também, é claro, a todos os aniversariantes da semana.
0: Um abraço especial a todos os nossos agricultores e motoristas e até a próxima sexta-feira com mais um
1: Despertar Rural.
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1: 6 horas.
2: A palavra de fé e esperança para hoje, sexta-feira, 24 de julho de 2026, o título, Um Mundo Melhor. Enquanto reclamas da tua mordomia, teu irmão sonha com um pedaço de pão. Enquanto dormes em berço de ouro, teu irmão se deita em trapos imundos. Mas como somos egoístas e nos dedicamos em vão, todos vivemos em buracos profundos. Sabemos que existe diferença entre o bem e o mal, mas por que a diferença entre ricos e pobres? Será que esse mundo é, de certo modo, animal, onde prevalece a lei do mais forte? Queremos um mundo melhor, mas melhor para quem? Para o que sobrevive de seu suor ou para o que se pede e depois diz amém? Devemos ter caráter e determinação, pois sem isso não construímos nada. E aí, realizaremos tudo em união ou deixaremos a sociedade toda atrapalhada? Em um mundo melhor, a lei natural é a do amor. Uma pessoa melhor, a natureza natural é amorosa. Amor é o princípio que cria e sustenta as relações humanas com dignidade e profundidade. O amor espiritual nos leva ao silêncio e esse silêncio tem o poder de unir, orientar e liberar as pessoas. Quando o amor é aliado à fé, isso cria uma forte fundação para iniciativa e ação. O amor é um catalisador para mudanças, desenvolvimento e conquistas. E mais uma vez estamos aqui, sonhando, querendo um mundo melhor, um coração puro, amizades sinceras.

0: e amores eternos. Olhando para o céu e pedindo um presente, ouvindo as notícias e esperando o fim das guerras. Até onde o ser humano é capaz de ir por um sonho? Eu realmente não sei. Só sei que por mais que a vida seja difícil, que a grana seja curta, e o ser humano patético, eu não perco os meus sonhos, eu vivo por eles. Ninguém sabe, nunca ninguém ouviu, mas são eles que me fazem levantar todos os dias às 3h30 da madrugada. São eles que me fazem querer continuar. Dizem que a felicidade está na nossa capacidade de sonhar e eu sonho com uma vida mais digna, com pessoas de bom coração, verdadeiros sorrisos e abraços calorosos. Eu sonho em mudar o mundo. Eu sonho em ser feliz. E você, até onde vão os seus sonhos? Você já fez algo por eles hoje? Eu estou aqui lutando. Faça você o mesmo. Lute, sonhe e seja feliz. Tenha um bom dia.
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6: Agora já são 6 horas, 8 minutos, 6 e 8, a temperatura 11,1 e umidade 88%, 9 graus, a sensação térmica, tempo firme, porém com alguma nebulosidade ainda circulando. 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Participações chegando e a gente registrando no nosso WhatsApp. Recebendo o bom dia da Elaine Rames, também Valdemar de Iriene, Silvia Letícia lá em Parubé. Também o bom dia da amiga Jane Malman, Elaine Moraes do Yammertal. Nilson Lippert, Chapada, aqui do Rio Grande do Sul, também participando. Quem mais? Bom dia, sexta-feira iluminada a todos, linda mensagem, muito obrigado, Augusto Baque, São José do Herval. Bom dia, Paulo Júnior Boca, homenageando hoje a Sabrina Hillesheim, Leonita Stoffel, Cláudia Heckler, Metzger e também Glacir Reinheimer pelo seu aniversário. Nosso amigo Joãozinho Wolf mandando bom dia, feliz, abençoada sexta-feira a todos, linda mensagem, muito obrigado. Ouro Box, João Guedes, esposa Maristela também na escuta. Lírio Mendes, também aí na, mandando bom dia, tudo isso da mensagem está acontecendo, nisso que devemos se espelhar, eu passei por isso hoje, as portas se abriram de novo, tenho que afirmar, linda mensagem, muito obrigado meu amigo. Também o Rodrigo lá de Canela mandando seu bom dia, Fábio Damer também pedindo homenagem para os aniversariantes de hoje, Tobias Augusto Yanke, Marcelo Wittmann, Graciela Vogel, Stefan Damer, Malice Stoffel e a Sheila Ian. Bom dia, Cerro Grande do Sul, manda música pro César e Paulinho. Ah, tá certo, mas pra quem? Né? Faltou o nome aqui, mas tudo bem, tá registrado aqui. Paulo Márcio, na Dois Irmãos, também mandando aí o seu bom dia. Na minha página no Facebook, recebendo mais participações também. Dulce Irene Kaiser Wiedeker, Maristela Dilken, Mali Schumann, Dulce Rupenthal, Ibeni Pozamay. Também a Luiz Urami, Olavo Gressler, Pedro Arno Kinzel, Jenny Dilken, Darcilo Mützenberg, Dolores Sili, Jair Bach. Jorge Everson, Maria Mardinelli Schultz, Hildegard Weber, Sully Engerhoff, o Danilo Kovaski, Elisabeth Bofler, Malise Belt, Leandro Gustavo Bock e também do Adomar Tomé. Mas vamos lembrando, né? Amanhã, a Delícias da Rosane, é feriado municipal aqui em Nova Petrópolis. Mas vai estar funcionando normalmente amanhã, né? 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É... também, né? Porque para amanhã tá encomendando aí as cucas tortas para festa lá no Sebastopol, né? E isso, tem festa da igreja lá domingo, cara, todos escutam você de manhã cedinho, né? Muito obrigado a todos os nossos amigos e amigas que sempre sintonizam aqui Imperial para acordar com a Imperial. Música.

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6:21, agora 6:21. 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Mais participações chegando e a gente registrando por aqui. Bom dia do Rogério Weckmann, lá de Sinimbu. Ou bom dia também do Irineu Brown de Rolante, linda mensagem, parabéns pelo programa, muito obrigado, meu amigo. Fernando Olbermann também mandando bom dia também do Jonas Kuert, e Concórdia, estamos na escuta todos os dias, sempre muito obrigado aí pela audiência. Página no Facebook, mais participações, bom dia do Guido Kehl, saudações pelo Colônia Motorista, para amanhã, dia 25 de julho. Também bom dia Tadeu Daimling, Inês Sidicum, Inácio Ror, Dulce, Irani Kaiser.

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Agora são 6:35, 6:35, 11,1 a temperatura, 88% umidade relativa do ar, tempo firme, porém com alguma nebulosidade, 9,5 graus é a sensação térmica. 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Temos mais participações. Bom dia, quero homenagear o filho Tobias Augusto Young de aniversário hoje. Ele que mora em Sunshine Coast, na Austrália. Lotário Young, Capela do Rosário, fazendo homenagem, não? Acerto. Minha página no Facebook, recebendo também aqui o bom dia da Rosane Václavic, da Rosilene Maria Schmitz-Olbermann, também da Adriana Ninoff, da Lídia Tereza Mugnagna, a Lúcia Fritzen, Helene Maria Schmitz-Albert, do Jair Bach, o Gilvani Gottschalk, ainda da Bernadette Neukamp, Mariane Carling, Carmen Arnold, Vera Lúcia Sost, Noeli Aren Baumgarten, Alice Reis, Alice Wolf Collet, Nelson Haupt, Bettina Gelsimer, Vera Feldkircher, Alceu Blume, Valdir Westhauser, Leonita Berlitz, Karina Kussler, Astor Figbaum, Maria Isabel Fassbinder, Jair Laux, Boni Fritsch, Maria Regina Schaap, Teodosia Bueni,

0: 6h45.
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2: Bom dia, amigos e ouvintes da Rádio Imperial. Ar mais frio atua sobre o estado, mas umidade provoca instabilidade no norte. Hoje, em Nova Petrópolis e na Serra Gaúcha, o sol aparece com nuvens, mas da tarde para a noite as nuvens aumentam e provocam chuva fraca ou garoa, e até haverá neblina e nevoeiro em algumas áreas. A temperatura na madrugada chegou entre 7 e 9 graus na maior parte da região, porém nas áreas de maior altitude chegou a cair abaixo dos 5 graus, sobretudo nos aparados. Durante o dia aquece e as máximas à tarde vão atingir entre 19 e 21 graus. No sábado, o sol aparece com nuvens ao longo do dia, mas pela manhã ocorrem períodos de maior nebulosidade e formações localizadas de neblina e de nevoeiro. Vai subir mais a temperatura. As mínimas vão ficar entre 10 e 12 graus, enquanto as máximas podem chegar entre 21 e 23 graus. No domingo, o sol até pode aparecer, mas as nuvens aumentam e provocam chuva no decorrer do dia. Haverá menor variação na temperatura. As mínimas vão ficar entre 12 e 14 graus e as máximas entre 18 e 20 graus. Da Metsul, Luiz Fernando, na Artigal.
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O tempo hoje está firme, mas tem nebulosidade, sim, né? Não são nuvens de chuva, é uma neblina alta circulando. 11,3 a temperatura, umidade 87%, 9,6 sensação térmica. Bom dia, amigos, amigas. Agora 6h51, já na sua última parte, não? Recebendo bem o bom dia, Jair Fassbinder. Excelente sexta-feira a todos. Parabéns aos colonos e imigrantes motoristas pelo seu dia amanhã. Bom dia, Laura, Clarice Mille Castro, lá de Montenegro. Afonso Barco, no Pousada da Neve. Oscar Miller, em Gramado, 9 graus, com tempo nublado por lá. Nosso amigo Igor Schmidt também mandando bom dia. Ademar Ainda, bom dia aos amigos lá de Poços Santos, né, os amigos da Imperial. Página no Facebook, bom dia, Enio Dimmer, Guilmar João Mertens, Ilga Noia, Ricardo Foltz, Mali Bauer.

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7:05, 7:05, chegando, Rádio Classificados, patrocínio Meca Diesel, Cantinho Saudável, Ideal Esquadrias, Círculo Saúde, CCR Máquinas Agrícolas.

participações. Bom dia, Otília Brown, Dois Irmãos, linda, verdadeira mensagem, muito obrigado. Bom dia, Jacinta Hartmann Westenfeller, lá de São Pedro da Serra. Também bom dia, tudo bem? Graças a Deus. Estou indo na academia, escutando Imperial para regalar nosso dia. A Cristiane e a Adriane Lechner, Milha da Serra Grande, inclusive mandando foto aí, né? É, por lá também o céu igualmente por aqui, né? Sempre firme, porém temos alguma nebulosidade circulando, inclusive agora já começando a termos aí um colorido, né? Um amanhecer colorido. Bom dia, Rosmarie de Canela. É, o pessoal sempre me manda, né, os videozinhos aí no nosso WhatsApp, gente. Eu não consigo abrir os vídeos, né? Porque é um sistema que bloqueia para evitar aí algum dano, né? Por vírus, outra coisa mais. Não estou dizendo que você está mandando, né? Mas às vezes a gente copia os troços e manda adiante. Quando vê, pronto, tá feito, né? Que o que mais tem hoje no mundo é vigarista. Deus me livre, como tem, né?

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3: Bom, o tempo tá firme, mas tem aquela neblina alta circulando. O sol não conseguiu aparecer ainda, mas tá peleando, né? Quem sabe ele consiga hoje dar uma clareada neste mundão de Deus e dar uma secada também, né? É, porque na lavoura, tenho certeza, né? Não dá pra gente se meter, não, porque até eu vou até contar, né? É, parece que é primeiro a camarada afunda aí na terra e depois ficando pisoteando pra lá pra cá, quando vê, depois vira tudo tijolo, né? Met leichtas Dingston. Você acompanhando o Rádio Classificado, os patrocínios CCR Máquinas Agrícolas, Círculo Saúde, Ideal Esquadrias, Cantinho Saudável e Meca Diesel. 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Mais participações, recebendo a minha página no Facebook, o Bom Dia da Célia Gressler. Também do nosso ouvinte, Kevin Lauksen. A Lizzie Lippert, a da Lisane Meller, do Almiro Meller, do Guido Tapper, Madalena Kuhn, Chris Ackerman, Fátima Scholz, Romano Guilherme Ullmann, Dulce Radke, Marli Schuck, Marcos Aurelio Aich, Cecília Nadir Werner, Regiane Maria Schmitz-Knorst, Marli Marmi de Campos, Danair Gribler, João Greff, Lodi Utzig, Lúcia Scholl, também da Macéria Coreia. No WhatsApp, recebendo o bom dia do Gilmar Falk, lá de São Lourenço do Sul. Terra da Lagoa, né? Da Lagoa dos Patos. É. Bom dia também da Belmira Brown do Yammertal. Lisette Stoffelwein, pedindo homenagem para a mãe Leonida Stoffel, que hoje está completando 83 anos. Parabéns, felicidades, für Glück und für Gesundheit. Bom dia também do Ziles. Gilberto Adelar, de Caxias do Sul, também mandando seu good morning. Iracy Hansen, lá em Novo Hamburgo.

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Agora 7 horas 32 minutos, 11 graus e meio a temperatura, 10,7 a sensação térmica. Tempo firme, aquela neblina alta, a umidade em 87%. 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Mais participações, bom dia do Edu Ram. Bom dia, ótima sexta-feira, abraços aí do nosso amigo Bruno Buig lá de Sapiranga, mandando também a foto com menos nebulosidade lá do que aqui. Augusto Bach, São José do Val, para amiga Maristela Kerken de aniversário hoje, parabéns aos aniversários pelo seu dia. Na página do Facebook, chegando o bom dia do Marcos Prois. Lindona Liz Ordonia from Hong Kong, she sent for me a good morning, baby. 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Também é do bom dia da Lorena Hirsch, Inês Leone Claus, Roselina Reister, Vera Weber, Amarildo José Pellens, Vera Regina Griff, Henrique Correia.

0: Canva, faz essa foto.
1: Muito bem, né? Fomos interrompidos aí na música, mas não há de ser nada, né? É. Como diz o meu amigo, né? Sempre tem outra no chapéu pra gente colocar no lugar. Vamos embora.

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3: Agora são 7h45, 15 minutos nos separam das 8 horas da manhã. Tempo permanece inalterado, né? A neblina só aumentou mais a neblina, né? Tínhamos menos neblina alta aí e agora temos só mais. 11,7 a temperatura, 10,9 a sensação térmica, umidade 87%. 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O novo programa você vai acompanhar na segunda-feira a partir das 7 da manhã. Recebendo um bom dia também do Plínio e da Celi, na sintonia da Imperial, também do Giovanni Cooper. Facebook, ainda recebendo um bom dia da Solange Luiz Miller e da Miriam Vicente. E vou encerrando minha participação, indo embora, para retornar amanhã a partir das 5 da manhã, desejando uma ótima sexta-feira a todos.

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1: Tempo parcialmente encoberto, temperatura 11 graus e 7 décimos. Bom dia.
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Pontualmente 8 horas da manhã, bom dia! Sexta-feira, dia 24 de julho, tempo parcialmente encoberto, temperatura em 11 graus e 7 décimos. E hoje, aqui em Nova Petrópolis, além de ser véspera de final de semana, é véspera de feriado municipal também. Amanhã, dia do colono motorista, 25 de julho. É um feriado que cai no sábado, então não muda muita coisa, mas a data tem que ser valorizada. E hoje, aliás, já tem várias mensagens rodando na programação falando sobre esse dia tão importante. 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E claro que o nosso contato está totalmente à sua disposição, 54-3281-1510. Manda um bom dia já para Ângela, Lúcia, Bel, turma lá em Pantano Grande, na sintonia da programação já cedinho. Alôzinho aqui pro Alexandro, né? Sim, Alexandro também firme e forte com seu chimarrão, família Kronbauer aí na Joaneta. Abraço. Aliás, tem música nova, né? Depois vou tocar aqui do Enio Leite, mandou pra gente justamente falando sobre o motorista e o agricultor, as categorias, as classes que homenagearemos amanhã no 25 de julho. E simbora de música, 54-3281-1510 é o nosso contato. E abrindo o programa desta sexta-feira, o sol vem aí, viu? Daqui a pouquinho limpa o tempo. Porto do Som.

0: Super Banda Chopin, Última Esperança, antes Porto do Som, Deus me livre.
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2: Bom dia, amigos e ouvintes da Rádio Imperial. Ar mais frio atua sobre o estado, mas umidade provoca instabilidade no norte. Hoje, em Nova Petrópolis e na Serra Gaúcha, o sol aparece com nuvens, mas da tarde para a noite as nuvens aumentam e provocam chuva fraca ou garoa, e até haverá neblina e nevoeiro em algumas áreas. A temperatura na madrugada chegou entre 7 e 9 graus na maior parte da região, porém nas áreas de maior altitude chegou a cair abaixo dos 5 graus, sobretudo nos aparados. Durante o dia aquece e as máximas à tarde vão atingir entre 19 e 21 graus. No sábado, o sol aparece com nuvens ao longo do dia, mas pela manhã ocorrem períodos de maior nebulosidade e formações localizadas de neblina e de nevoeiro. Vai subir mais a temperatura. As mínimas vão ficar entre 10 e 12 graus, enquanto as máximas podem chegar entre 21 e 23 graus. No domingo o sol até pode aparecer, mas as nuvens aumentam e provocam chuva no decorrer do dia. Haverá menor variação na temperatura. As mínimas vão ficar entre 12 e 14 graus e as máximas entre 18 e 20 graus. Da Metsul, Luiz Fernando na Artigal.
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1: 8 e 18, 12.3 a temperatura. Bom dia, Jair Ritter, Formosa, Goiás, na escuta. Jonatas, Irineu e Dani, a família Miller em Nova Hartz. Jonatas curtindo uns dias de folga. Eu tava também, agora acabou. Valeu, abraço pra vocês. Ótimo comecinho de fim de semana. Música alemã com Chris Wolff.

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4: Agora são 8:30 da manhã, 12 graus e meio a temperatura, o sol ainda meio escondidinho entre algumas nuvens, mas temos tempo firme nesta manhã de sexta-feira, hoje 24 de julho. 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Nosso abraço pro Anderson Martner em Dois Irmãos. Bom dia, Mantina e Lírio na linha nova. Obrigado pelo carinho. Beijo aí pra vocês. Geni Godói em São Leopoldo. O Jair Fassbinder em Arabutã. E também a Dona Lia e o seu Ivo em Novo Hamburgo. Estão aí no Shima e na Companhia da Imperial.

0: Banda Canova e o Poporri de Bandas, antes Enio Leite, recado de um caminhoneiro. Bom dia, Tânia, na audiência em Sapiranga, agora 18 para as 9, temperatura estável, 12 graus e 6 décimos, subindo bem devagarinho.
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0: The Amigos Danke Freunde, antes Super Banda Opus Sweet Caroline, fechando aqui a primeira hora do nosso Bom Dia Imperial e o patrocínio da Claro Multi, Volone Becker, Mecânica Silveira e Lojas Regla.
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3: Morango é a mesma coisa que moranga? Porque muitos descendentes de alemães chamam Erdbeeren de moranga. Enquanto a Oma Teuto brasileira pergunta para o neto "Willst du Morangen essen?", o neto entende: vai ter camarão na moranga hoje? Só que ela vai estar pensando na fruta e ele vai achar que ela está falando dos frutos do mar, servidos em uma abóbora. Eu não sei onde nem quando a adaptação aconteceu, porém, ao longo das décadas, a palavra portuguesa morango foi confundida com moranga pelos descendentes de alemães no sul do Brasil. Só que enquanto a primeira significa a pequena fruta vermelha, que 99% das crianças amam, a segunda se refere a um tipo de abóbora. Esse é um regionalismo comum no Rio Grande do Sul e em Santa Catarina. Mas será que os descendentes de alemães do Paraná,

0: do Espírito Santo sabem o que Moranken significa? Mas o que significa a palavra Erdbeere em alemão? Die Beere auf der Erde, ou seja, a fruta pequena, a baga, que nasce pertinho da terra. E como se fala moranga em alemão? Aí seria Riesenkürbis, usada em pratos salgados. E que outras palavras adaptadas entre idiomas você lembra? Mande um áudio para a Imperial. Será uma alegria poder ouvir você.
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Agora são 9:02, 12.9 a temperatura, sol brilhando. Agora ele tá menos tímido, né? Tá aparecendo sol ainda entre algumas nuvens nesta manhã de sexta-feira. 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

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Um bom dia pro Rodrigo Gaiteiro, na sintonia da Imperial, a Vânia em Santa Maria do Herval e a Lisete Schamberger de São Pedro do Maratá. Feliz aniversário pra mana Rejane Dapper, que estava completando mais um ano de vida ontem. Homenagens do esposo Leandro, filho Wellington, Amanda Lisete, pede aí uma música com a banda Sempre Alegre. Bom dia pra Odila em Caxias do Sul, alô William Schmitz também com a gente, pede banda Legal, eles que no dia 7 de novembro estarão na Ciberval animando o baile das motos, tá de férias e na escuta em Dois Irmãos, aí tamo de boa, né? Boas férias aí, bom descanso e dia 7 de novembro então tem aí o baile das motos com banda Legal, super banda Real e pra fechar a trinca aí, a transmissão da Imperial, que não pode faltar, né? Super festa na Ciberval em Santa Maria do Herval. Abrindo mais um bloco, banda Mariá,

0: Banda Sempre Alegre, o Poporri Bandoneon em Festa e Dobrado 2000 e Banda Maria Garçom.
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3: Agora são 9h15, 13.4 a temperatura. Sexta-feira, sempre é dia de falarmos sobre consórcios. Estamos em live também no Facebook, Rádio Imperial FM, recebendo aqui nos estúdios Henrique Colin, da Colin Gestão de Consórcios, corretor autorizado Grupo Erval desde 2013, fazendo gerenciamento e orientação de clientes de consórcio de ponta a ponta, aquele suporte completo que você precisa nessas situações. E hoje vamos aproveitar e responder perguntas que os ouvintes mandaram pelo Instagram da Colin Consórcios, Colin Gestão de Consórcios, e são questões bem práticas. É um canal que o pessoal pode sempre participar e essas são perguntas que o pessoal mandou pelo Instagram. Pergunta número 1, Henrique. Posso pagar uma parcela de até R$ 2.500 e quero comprar uma casa. Qual o valor eu consigo? Bom dia.
4: Bom dia, aos ouvintes. Vamos lá, R$ 2.500 é um valor importante, né? No consórcio, você teria uma opção, por exemplo, tá? Dentre outras opções, num consórcio de R$ 400.000 e eu tô falando de parcela cheia. E olha que interessante, o consórcio tem o prazo que é menos da metade do prazo de um financiamento, né? Em financiamento, 35 anos, consórcio 15, 16, 18 no máximo, né? E também dentro dessa parcela de 2.460 para 400 mil, para aquele cliente que quer sair do aluguel ou que quer comprar um imóvel para alugar depois, ou está pensando em investir menos no início e mais depois, tu tem opção da meia parcela de 1.230 até a contemplação, né? Ou seja, tem flexibilidade.
3: Muito bem. Outra pergunta, Henrique. Quero comprar uma área de terra rural. Tenho FGTS. Posso usar como lance?
4: Não. Não, FGTS não pode ser utilizado para investimento imobiliário em área rural, tá? Por quê? Essa é uma regra da Caixa, pode ser utilizado para imóvel urbano, né? Cumprindo algumas regras de liberação que são impostas pelo governo. Porém, o cliente, ele... Ah, Henrique, então eu vou depender só de sorteio? Não, o cliente pode usar embutido da própria carta para lance, muita gente não sabe como funciona, então a gente explica, ou mesmo recursos próprios. Ou seja, tem como... Henrique, eu quero comprar uma chácara, eu tenho fundo, posso usar? Não. Tá, mas então como é que eu faço se eu não tenho dinheiro para ofertar um lance e não quero depender de sorteio? Uso o embutido da carta para lance, de repente a gente pode fazer uma composição ali, aí sim, né? Então, seguindo as regras bem certinhas, é sucesso.
3: Muito bem. Falando agora aqui sobre obter lucro. Ó. Quero fazer um consórcio para obter lucro. Posso investir até R$ 800 por mês. Qual o melhor caminho?
4: Depende, cada pessoa tem o seu caminho, né? A gente precisa sentar com o cliente e conversar para entender o perfil desse cliente, né? Quando eu falo perfil, o que que é? Se essa pessoa é mais ansiosa, quer ter um resultado mais rápido, ou se essa pessoa já é um pouco mais calma e quer ter um resultado maior. Eu costumo dizer que um resultado mais rápido, porém menor, a tendência não é uma regra, consórcios de veículo, porque os prazos são mais curtos, enfim. Mas para

0: ter lucros maiores e inclusive mais opções de investimento, imóvel é melhor. Então vamos para os números. Eu posso investir até 800 por mês. Se eu, Henrique, hoje fosse fazer um consórcio, investir R$800 por mês em imóvel, meia parcela, R$768 para um crédito de 250 mil, tá? Por que 250 mil? Porque com 250 mil tu pode vender a carta contemplada e ganhar um lucro. Se tu não obter esse lucro, tu pode comprar um imóvel e alugar. Se a carta for muito menor, tu não consegue comprar um imóvel e alugar, né? Então tu tem mais opções de utilização. Agora não, Henrique, eu sou mais ansioso e eu quero investir R$800 por mês e qual é a opção? Veículo. Faz duas cotas de 60 mil, porque é 348 cada parcela, então tu vai ter um custo inclusive menor que esses 800. Faz duas cotas de veículo, tu vai ter o dobro de chances de contemplar por mês, só que aí é aquela questão, tu pode vender a carta contemplada para obter lucro ou comprar um carro. Já é difícil tu comprar algo para alugar. Tem como comprar carro para alugar? Existem hoje para aplicativos, é um mercado crescente, né? Mas aí vai depender de cada pessoa. O que eu indico é o seguinte, sentar conosco, entrar em contato conosco, pra gente conversar com o cliente e entender qual é o perfil dele para que ele faça um negócio vá na direção do objetivo dele e não do meu, né? Isso é importante, por isso que a gente tem todo esse respeito com os ouvintes aí.
1: Perfeito. Para quem está nos ouvindo e tiver dúvidas também, pode mandar a pergunta para o Instagram, tá? Aproveita e já segue o @colin.hsconsórcios e manda a tua pergunta no próximo programa. Ela pode estar sendo respondida aqui. O atendimento é personalizado. 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E é importante sempre esse bate-papo, porque como o Henrique sempre fala, cada caso é um caso. A realidade de um ouvinte, o que um quer fazer é diferente do que o outro quer fazer. Então, não é uma receita de bolo, né? Ah, mas o meu cunhado fez um consórcio assim. Não, é bom conversar para tirar as dúvidas e entender exatamente o que a pessoa quer e se dá para ela usar o consórcio do jeito que ela quer, né?
0: Exatamente. Tudo tem regras, então a gente precisa também considerar as regras. 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A gente gosta do que a gente faz, então a gente vai atender com muita qualidade os nossos clientes, que já são clientes, todos sempre corroboram com essa ideia.
1: Muita gente aí nessa lista de clientes desde 2013 aqui na região. 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Henrique, obrigado pela visita, um ótimo fim de semana e até a sexta que vem.
0: Igualmente, um abraço a toda a equipe do Imperial e um abraço a todos os ouvintes. Até semana que vem, bom final de semana.
1: Agora 9h22, banda legal, talvez amanhã.

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Petrópolis, sexta-feira, começando o fim de semana, hoje dia 24 de julho. 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Alô, bom dia pro Geraldo Benetti de Sapiranga, pro Harry Roth, gerente, os irmãos Balardim, Alceu, Neuci Schuch, seu Pedro e Alexandre Scherer de Voti, o Mosman do Bandoneon, de dois irmãos, pedindo aí Dançando em Porto Lucena. Bom dia, Jacinta de São Pedro da Serra e o Guido Dapper de dois irmãos, tomando chimarrão e na boa companhia da Imperial. Música.

0: Teixeirinha, o colono, antes teve Eloy Kronbauer dançando em Porto Lucena. Aliás, o Teixeirinha, quem também pediu aqui, foi o José Henrique Krain de São Leopoldo, bairro Vicentina. Aos colonos e motoristas, pelo dia deles amanhã, para a turma de Cerro Largo, Salvador das Missões e região. Um abraço ainda, bom dia para Dona Ilse e seu Reinaldo em Padre Eterno Baixo. Agora 21 para as 10.
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0: Destaque nacional, tentativas de apaixonar antes teve Troglawa, Alas Clar, Underbar. Em 30 segundos, repórter Sicredi.
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0: Na tarde da última terça-feira, o prefeito de Dois Irmãos, Jerry Meneghetti, e o secretário de Desenvolvimento Econômico, João Luiz Weber, receberam em audiência uma comitiva do município de Picada Café. A visita teve como objetivo divulgar a 17ª edição da Festa do Café, Cuca e Linguiça. A comitiva foi composta pelo prefeito de Picada Café, Daniel Rickert, pela secretária de Turismo, Clary Spindler, e pela presidente da Associação Cultural de Picada Café, Johnny Maciel Kuhn. Eles também estiveram na prefeitura de Morro Reuter, onde foram recebidos pela chefe de gabinete e assessora de imprensa, Daniela Moraes. A 17ª Festa do Café, Cuca e Linguiça acontece nos dias 1º, 2, 8 e 9 de agosto no Parque Histórico Municipal Jorge Kuhn, com ingresso e estacionamento gratuitos. Serão dois finais de semana repletos de gastronomia típica, atrações culturais, música

0: e diversão para toda a família. Mais detalhes no Instagram, @picadacafeturismo. Repórter Sicredi, de volta dentro de uma hora, até aqui com a gente o óleo de avestruz original Amazon Strutio, Teseus 30, Claro Multicolin, ingestão de consórcios, fonoaudióloga Betina da Silva Poren e Nova Cred Soluções Financeiras.
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10 da manhã em ponto. Sol brilhando lá fora, 14,7 a temperatura já nesta manhã de sexta-feira. 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Manda ver no teu recadinho aqui no 54-3281-1510. É telefone, é WhatsApp. Pode mandar no site também, imperial.fm.br ou pelo nosso aplicativo. Mandando nosso abraço para Catiúcia Ernsen, ainda de férias por lá mais uns dias. Férias juntos, né? Eu tô voltando hoje das férias aí por lá, seguem as férias. De tarde rumo à Videira, Santa Catarina, visitar os Ernsen e aproveitar os últimos dias aí das férias. Abraço, bom final de semana e bom proveito aí. Curte as férias e um abração para toda a família Catiúcia Ernsen, nossos queridos amigos aí de Peritiba, Santa Catarina. João Carlos Veríssimo, ótima sexta. Em Três Arroios, dia nublado e frio hoje. O Gilberto na companhia pedindo a música alemã que eu trago agora com Mountain Crew.

0: Os Mensageiros, Grasberg Polka, Reni de Oliveira, Dia de Sorte, antes Mountain Crew, Gaile Leute.
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2: 10 e 15 da manhã, 15 graus, 1 décimo a temperatura. Tempo segue firme aqui em Nova Petrópolis. Alô, Zé Borges em Butiá. Caxias do Sul, uma música de bandinha para Valdir e Marlene Kratz, que hoje celebrando 39 anos de casamento. Homenagem da filha Jaine Deon, de Caxias do Sul. Parabéns aí pro casal pelas bodas. Felicidades. O recado que eu recebo também é do Pedro Guedes, de Boa Vista, Poço das Antas. Pede para recordar música com o Veneza. Alô, Rogério, Rogério e Rúbia, no Vale Real, Morro Paris, na sintonia. Hoje saindo a faxina, né? Sexta-feira é o dia da faxina. Pede uma com a Banda Real do Paraná. Abraço, ótimo dia. Quem tá com a gente aqui, o Mauri Rambo, ó. Já estamos só pelo Kerp, em Dois Irmãos, falta pouco. Mauri Rambo, lá de Santo Cristo, pedindo a super banda Chopão. Lenise Vent, tava preocupada que eu não ia voltar mais. Volto sim, a gente sai de férias, até porque tem que sair, né? A gente precisa sair, né, legalmente, para não ter problemas e também para dar uma descansada aí, mas se pudesse ficava direto trabalhando, que a gente ama o que faz. Mas tô de volta sim, abraço e uma ótima sexta-feira também. Quem mais tá com a gente aqui? Deixa eu ver para não apagar o recado errado. O meu parceiro Diego Rinker, olha aí, tá matando a saudade? Trabalhando ontem e hoje. Ele disse aqui, ó, matando a saudade de trabalhar na equipe da instaladora Gergen em Dois Irmãos. Tá ele, o seu Samuel. Fala, Samuel. Então aí, né, dele que dele. Matando a saudade quando o cara é bom no que faz, volta e meia e acaba voltando, né, pra beber dessa água de novo aí. Um bom serviço pra vocês. Bom dia pra Rosani em Barão. E a homenagem da Luana Vobeto e do marido Hugo Vobeto, de Boa Vista do Herval. Feliz aniversário pro filho Vitor Vobeto, que hoje completa 3 aninhos. Parabéns!

0: San Marino, página virou. Antes teve lá Montanara e o Dobrado Meia-Noite. JM, feliz aniversário.
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0: Agora 29 para as 11, temperatura em 15 graus e meio. Dia lindo, sol brilhando aqui em Nova Petrópolis. Hoje é sexta-feira, dia 24 de julho. 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Alô, bom dia para Almira Eblin Benete, Serra Grande, Gramado. Feliz aniversário pro irmão Alexandre Eblin de Igrejinha. Muita saúde a ele, felicidades. O Mauri Rambo, bem na hora que eu fui ler as mensagens, deu uma queda de luz lá, então vou repetir. É, não sei se a luz já voltou também, mas se já voltou, tá nos ouvindo agora. Ele que tá só pelo Kerp de Dois Irmãos, vai tocar agora Banda Chopão aí no bloco e vai dar uma visita na rádio a hora que vier pra cá. Por favor, né? Estamos esperando, amigo. Bom retorno das férias, obrigado. Benedito Novo, Santa Catarina, tempo fechado, mas parece que daqui a pouquinho o sol aparece. Temperatura em 16 graus, abração Alcides e Edla Schmidt. Abraço, família Velrock em Pomerode, Santa Catarina também com a gente. E abrindo o bloco, tô devendo aqui a Banda Real do Paraná.
1: Estou com um problema.

0: super banda Chopin Auf der Autobahn, musical Veneza, Lua e a Rosa e banda real do Paraná, Transplante de Coração. Agora 17 para as 11, 15 graus e 9 décimos a temperatura, recebendo aqui nos estúdios da Imperial, Wendel da Benoit, trazendo as promoções, as barbadas para você que quer aproveitar para dar aquela renovada no seu lar. 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
0: 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Amanhã é feriado, então por isso vale salientar, tá bom? 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
0: Do Peixe do Praz, mano. 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
1: Isso aí, muito obrigado.
0: Agora 13 para as 11.
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4: Agora 7 para as 11, 16 graus a temperatura aqui em Nova Petrópolis, tempo firme, sol brilhando, dia bonito no Jardim da Serra Gaúcha. Mandar os nossos abraços aqui, turma que tá ligada com a gente. Um bom dia para o Vilmar Foz, bairro EFAP Chapecó. E o Vene de Estrela, conterrânea aqui do Endel, né, que tava há pouquinho nos estúdios. Obrigadão pelo carinho, beijo aí, um ótimo fim de semana também. Eloá de São Jerônimo, pede muito. Música, Enesir, Iguminácio Horror, Arroio Bonito, São José do Hortêncio. Então aí com os netos, Alan, Noah, o Miguel. E amanhã, olha aí, 34 anos de casamento. Casal de filhos, nora, genro, 3 netos. E o Alan e o Miguel estão passando as férias aí na casa dos avós. E amam a música A Casa da Vovó. Já vou rodar para vocês. E parabéns já pro casal pelas bodas celebradas amanhã. De dois irmãos, Lúcia Steffen, pede música dos atuais, a Gabriela. Alô, Brian! Alô, Brian! Agosto já tá aí. Vamos estar pertinho aí, né? Dia 11 de agosto tem Care Fest da Imperial em Pomerode, com a banda Estrela de Ouro. Manda um alô pra patroa da obra aí, a Jurema. Também tá na audiência. Abraço, dona Jurema, pedindo a música Flor do Meu Jardim. Também tem um recadinho da dona Rosa em Dois Irmãos.
5: Bom dia, amigo, tudo bem? Eu quero que tu mande um abraço muito especial pro meu afilhado Pedro Mussi Pereira Neto, que tá completando hoje seus 23 aninhos. Quem manda com todo carinho é a Cor da Rosa, o Dino do tio Lui, toda a família Schomer, os pais dele, a Luísa, o Pedro e a Júlia Mana, tá? Desejaram um ótimo final de semana a todos os ouvintes, especiais colegas do FINC e vocês, queridos locutores, tá bom? E pro Saquete, pra Márcio e pro Felipe.
4: Deixando um abraço aí pros colegas do FINC de Dois Irmãos e Picada Café, em especial aí pro Augusto. Bom dia, João da Silva.
6: Bom dia, meu amigo Roger. Quero homenagear aí a todos os colonos e motoristas pela passagem do dia deles amanhã. E te peço que rodes pra nós aí, por favor, a música Hino ao Motorista, com o saudoso Teixeirinha, ok? Aquele abraço, João da Silva, do Porto Batista, triunfa.
4: Aquele abraço, já tá programada daqui a pouquinho, rodando na programação. Maria Schneiderville, abraço para ela, querida amiga aí, Andressa, em Morro Reuter. Ingrid Wunder, Pareci Novo, pra cunhada Eliane, de aniversário hoje. Nilsa Schaefer, de Dois Irmãos, aos parentes e amigos que estão na escuta. Os filhos do Rio Grande, Flor do Meu Jardim.

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0: Uma vistoria realizada na manhã de hoje constatou que a ponte entre Bento Gonçalves e Cotiporã, sobre o Rio das Antas, teve uma movimentação de 20 centímetros em um dos tabuleiros. A travessia, que tem acesso pela RS-431, está interrompida desde a noite de terça. Conforme nota da Prefeitura de Cotiporã, foi durante uma inspeção e trabalho de remoção de materiais acumulados na estrutura que uma equipe percebeu a avaria. Desta forma, a ponte permanece totalmente interditada. A movimentação foi constatada no lado de Bento Gonçalves. Segundo o engenheiro civil Jefferson Restelli, de Cotiporã, ainda não é possível apontar a causa exata do problema, mas há algumas hipóteses em análise, entre elas o deslocamento dos amortecedores instalados sob a ponte ou de componentes responsáveis pela fixação da estrutura. Agora, equipes de engenharia dos dois municípios darão continuidade às avaliações técnicas para definir as intervenções necessárias. O trabalho depende da redução do nível do rio, que permitirá uma inspeção completa da estrutura. Um engenheiro especializado em pontes deve chegar ao município ainda hoje ou no início da próxima semana para realizar uma avaliação detalhada. Neste momento, não há previsão para a liberação da travessia. Como rotas alternativas, os motoristas devem utilizar a BR-470 ou acesso Cotiporã 2 Lajeados, que permanece liberado para o tráfego. A Defesa Civil também intensificou as medidas de isolamento da área. Máquinas e patrolas estão sendo utilizadas para reforçar os bloqueios, com a colocação de grandes pedras nas vias de acesso, a fim de impedir que moradores tentem atravessar o local e coloquem a própria segurança em risco. A atual ponte de ligação entre os municípios foi inaugurada em 28 de dezembro de 2024, após a antiga estrutura ter sido levada pela cheia do Rio das Antas na tragédia climática de maio daquele ano. Mesmo assim, a estrutura, que tem acesso pela RS-431, sofre constantemente com as cheias do rio. 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Alô, Alex Maier, bom dia, trabalhando, né, na audiência em Caxias do Sul, aquele abraço. O alô também para o Tony Chaves também, né, o Tony também em Caxias, na companhia da Imperial nesta manhã.
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4: E 7:16.4 a temperatura. 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Tradicional Domingueira, domingo dia 26, no Caizão, em Bom Princípio, com Código Lunar e Tchê Chaleira. Até às 19h30, todos ganham uma cerveja. Na escuta, na reta grande, Brochier, Eduardo Henrique Kohenborger, bom dia, bom começo de fim de semana, João Marquezin também com a gente, Marlise Dil, Carlos e a madrinha Marlise, que amam muito ele. Elaine Chipoc, da Picada Café, pra neta Manuela, também tá de aniversário hoje, felicidades. E abrindo mais uma hora da programação, Os Atuais.

0: A música com o Teixeirinha e no motorista, antes os atuais Gabriela. Imperial 11:16, temperatura 16 graus 7 décimos. 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
1: Agora 26 para o meio-dia, 16 graus e 7 décimos a temperatura. Tá até agradável, né? Tá até agradável. Sensação térmica de 21 graus, tempo firme, sol brilhando. Bom dia, Imperial no ar para Corsan. 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Bom dia, Imperial. Alô pra família Milk. Alô, Lourdes. Carlos, na escuta, na linha Olinda. Obrigado pelo carinho. Emília Scholz, Paulo Metzger, Boa Vista do Herval, aos colonos e motoristas pelo dia dele amanhã. Nelson Silva em Porto Alegre, o sol brilhando, né? Fazendo um belo dia aí na capital gaúcha. E a Elisabetta Bonfler pra Carla Jarbas, Jacinta Rinker e pra Valesca, pediu banda 0800. Tô trazendo aqui o medley da bandinha Valsa.

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12: Agora 9 para o meio-dia, 17,4 a temperatura. Alô, Otávio, na 48 baixa, sextou e já tem fogo na churrasqueira para assar aquela costela e na escuta. Aí é bonito, né? Isso estamos em alto estilo. Alô, banda 0800, alô, Vando, bom dia, tudo pronto para amanhã, São João do Oeste, a Semana Alemã. Recebe a 0800 domingo, tem São Pedro da Serra, festa do colono motorista, e aproveita aqui para parabenizar esses trabalhadores, colonos e motoristas, ele que se inclui nessa galera, nas duas categorias, inclusive, né, Vando? Um abraço e um bom fim de semana, 0800, que há pouco rodou também aqui na programação. O João Marquezinho, João de São José do Hortêncio, pediu banda G10, Amor ou Amigo?

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0: E ainda dá tempo da população de Nova Petrópolis participar da votação da Consulta Popular 2026, iniciativa do governo do estado que permite aos cidadãos escolherem diretamente as prioridades de investimentos para suas regiões. A votação segue aberta até o domingo, dia 26, e a participação da comunidade é fundamental para garantir recursos destinados ao município. Neste ano, as propostas prioritárias definidas pelo Coreia de Hortências, região da qual Nova Petrópolis faz parte, estão concentradas nos eixos de turismo e esporte e lazer. Entre as demandas selecionadas estão infraestrutura, marketing e sinalização, infraestrutura, sinalização e marketing para o fomento do turismo nos municípios que compõem o Coreia de Hortências e revitalização e ou criação de espaço esportivo, lazer ou praça. Recurso para revitalização, criação de espaço esportivo, lazer, praça para as comunidades do Coreia de Hortências. O valor destinado ao Coreia de Hortências na Consulta Popular 2026 é de R$ 2.057.142,86, que será dividido entre os municípios que atingirem o percentual mínimo de participação, correspondente a 1,5% da população municipal na votação. Para Nova Petrópolis, a expectativa é garantir aproximadamente R$ 300 mil em recursos, caso o município alcance o índice necessário. Para participar da votação, é necessário ter título de eleitor no Rio Grande do Sul e ter conta ativa no gov.br. A votação pode ser realizada de duas formas, pelo WhatsApp da Guria, 51-3210-3939, ou no site consultapopular.rs.gov.br. O secretário municipal de administração, Paulo Marcos Schwantz, destaca que a participação da comunidade é essencial para fortalecer Nova Petrópolis na disputa pelos recursos e contribuir para investimentos que impactam diretamente o desenvolvimento do turismo, do esporte e da qualidade de vida dos moradores. É muito importante que a comunidade participe da consulta popular e ajude a definir as prioridades para o futuro de Nova Petrópolis e conquistar recursos para a realização dos projetos. Aliás, o Paulo, que esteve há poucos dias aqui na programação da Imperial falando sobre essa votação, e é importante não só por você poder escolher para onde serão direcionados os recursos, mas também porque tem que atingir essa cota mínima de 1,5% da população municipal. Então, se não tiver essa participação mínima, aí não tem verba. Então, é importante participar para poder escolher e para ter pelo menos esse 1,5% da população de Nova Petrópolis participando. Então, acesse o consultapopular.rs.gov.br ou então o WhatsApp da Inteligência Artificial do Governo do Estado, a Guria, 51-3210-3939. Repórter Sicredi de volta à tarde aqui na programação, fechando o Bom Dia Imperial desta sexta, agradecendo a Corsan, Benoit, DLH Viagens, RBT Internet, Mobília e Empreendimentos, Colonist House, Energias da Natureza, Fink Supermercados de Picada Café, Clínica Albernaz, Círculo Saúde, Restaurante Malman e NB Eventos. Ótima tarde a todos, bom almoço. Em seguidinho, o colega Gabriel comanda o Tá Na Mesa.
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12: Muito boa tarde, meio-dia, 4 minutos e meio, 17.8 a temperatura. Sexta-feira, 24 de julho de 2026, e entrando no ar mais uma edição do programa Tá na Mesa, programação do meio-dia, após o colega Roger retornando das férias, desejando ao colega um bom retorno. A você desejo um bom almoço, um excelente início de tarde e muito obrigado por estar acompanhando a nossa programação. Sexta-feira de tempo bom, né? O sol brilhando entre nuvens aqui em Nova Petrópolis, 75% a umidade relativa do ar. 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Conte com o Sicredi no canal em que você desejar. 5432811510 ou no site imperial.fm.br para você participar com a gente, para você deixar o seu recadinho, a tua sugestão musical, que é sempre muito bem-vinda ao nosso programa. Abrindo a parte musical do Tá Na Mesa, tem o Recanto da Serra. Meio-dia, 7 minutos.

Banda Recanto da Serra e o Tenente Coronel Rocha. Meio-dia, 10 minutos. Notas e comunicações na programação do Meio-Dia da Imperial. Atenção, o torneio de pênaltis em prol do tratamento da professora Cris Pôncio, que aconteceria neste domingo, dia 26, foi cancelado devido à previsão de chuva. 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Estão abertas as inscrições para o Campeonato Municipal de Bolão em Duplas, em Santa Maria do Herval, categorias feminina e masculina. As inscrições podem ser realizadas com o Departamento de Esporte ou pelos contatos das comunidades organizadoras, como Tita, no 519-9962-8883, com Eneri, no 519-9907-6063, ou Ricardo, no 549-9640-4160. Não fique de fora, chame sua dupla, faça sua inscrição e prestigie mais um grande evento esportivo de Santa Maria do Herval. O novo parque já está se transformando para receber a 13ª Festa do Agricultor em Fazenda Souza, Distrito de Caxias do Sul. A tradicional festa conta com intensa programação cultural, gastronomia típica, feira agroindustrial, shows e o famoso café colonial. Será nos dias 31 de julho, 1º e 2 de agosto. No dia 1º terá a transmissão da Rádio Imperial. Evento continua também nos dias 7, 8 e 9 de agosto. E no dia 8 de agosto, terá o show nacional de Adson e Alana. Entrada é gratuita para o público em todos os dias. Notas e comunicações retorna na segunda-feira aqui na programação da Imperial. Olavo e a esposa Edi em Novo Hamburgo, tudo bem, queridos? Boa tarde para o cunhado Alcino Fritsch e a irmã Marlene pelos 50 anos de casados. Olha que bacana, parabéns aí pro Alcino e também para dona Marlene, saúde e felicidades. Guido Dapper de Dois Irmãos, na boa companhia da Imperial, sempre a partir de agora é 66. Olha só, esteve de aniversário ontem, né, Guido? Obrigado pela tua audiência. João Greff, no Morro do Pedro, estamos com visita da netinha Liz Carolina. Beijão, Liz! Valdir Dain, em Dois Irmãos. Alô, Rodrigo Gaiteiro, do Pedancino. Meu xará Gabriel Ribeiro. Valeu, já trago pra recordar os Montanari, tá bom? Xará, bom trabalho, boa sexta-feira. La Montanara, valsa bodas de ouro.

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1: Quarto encontro de descendentes de Lodovico e Lúcia Dalla Valle, dia 8 de agosto, em Lajeado Manchinha, Santa Rosa. Informações com Larissa no 559-9630-1680. Festa da família Michels, dia 5 de setembro, no CTG Missioneiro do Pampa, no Parque da FEICAMP em Três Passos. Informações com Giovanni no 559-8144-6116.
0: Segundo encontro da família Pinoff, dia 26 de setembro, no município de São José do Cedro, Santa Catarina. Mais informações no 559-9997-1549, com Talita.
1: 18º encontro da família Kessler, dia 11 de outubro, na comunidade São José da Buriti, em Santo Ângelo. Mais informações no 559-9916-4305, com Írio Kessler.
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pra gente recordar e pra quem pediu, Montanari sai da pista, João. Antes teve a orquestra La Montanara, valsa Bodas de Ouro. Meio-dia, 26 minutos. 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Jair Fassbender, sextou, né? Jair, um abraço. Alô, Vilmar de Portão. Tudo tranquilo aí, tio Vilmar? Obrigado pela audiência, um bom final de semana. Tatiane Zanqueta, sextou com muita alegria, aniversário do filhão Arthur, amor da minha existência. Olha que legal, hein, Tatiane? Um abraço aí pro Arthur, parabéns, felicidades e saúde. Meio-dia, 29 minutos.

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3: Olá, nossa saudação cooperativista, sejam todos muito bem-vindos ao Contato Direto desta sexta-feira. Hoje contamos com a presença do presidente da Sertel, Erineu José Henneman, que vai abordar alguns assuntos de grande relevância para a nossa cooperativa e para todos os associados. Erineu, começando com relação à previsão de uma revisão tarifária que está para acontecer aí na área da nossa cooperativa. Bem-vindo.
4: Muito obrigado, Samuel. Uma saudação aos nossos associados, aos nossos clientes. A cada mês de julho é realizado um reajuste tarifário. Esse ano foi um ano de revisão tarifária. Então, a ANEEL faz uma revisão de todos os valores concedidos e avalia também os custos que a Agência Nacional de Energia teve para transmitir energia, para fazer as conexões, né? E esses custos esse ano, nessa revisão tarifária, deverá incrementar um pouco o percentual. Nós sentimos que muitas coisas estão relacionadas a esse custo, a oscilação do dólar, a oscilação do petróleo em função das guerras, né? Porque precisa haver energia térmica. E a energia gerada térmica, ela custa 8 vezes o preço de uma energia gerada hídrica, né? Então, estamos aguardando, em função desses aumentos todos, dessas taxas, uma fixação da ANEEL com um percentual elevado. Já vimos outras empresas de distribuição de energia e que a ANEEL fixou uma tarifa da ordem de 20%, 15%, 16%, 17%. Então, estamos aguardando. É evidente que o valor que fica para a Sertel vai ter um incremento do INPC, ou seja, não chega a 5%. Então, a expectativa é grande, deveremos receber durante a semana que vem esses valores e entrarão, então, na conta de energia do nosso associado a partir do mês de agosto, que será pago em setembro. Então, infelizmente, teremos um aumento superior àquilo que a gente tinha expectativa. Mas é uma determinação da ANEEL, temos que cumprir.
3: Erineu, um outro assunto, tivemos ontem à noite aqui no Clube Recreativo Teutoniense, em Teutônia, próximo à sede da Sertel, o lançamento, a abertura de uma nova edição do Campeonato Regional Sertel Sicredi Aslivata.
4: Sem dúvida, foi uma alegria muito grande contar com a participação de muitas equipes. Esse ano, o 27º Campeonato Sertel Sicredi, e teremos equipes então de todas as regiões, e nós ficamos muito felizes com a participação. E sem dúvida nenhuma é um momento também da gente valorizar a trajetória dessas empresas e dessas entidades que estão fazendo o esporte amador na nossa região. Falo, por exemplo, da ARA, que é a Associação de Arbitragem, que estará completando 40 anos, a Aslivata, 41, a Sicredi de Teutônia estará completando 45 anos, Sicredi de Lajeado, 120 anos, a Sicredi de Encantado, 44 anos, e a Sertel, 70 anos. Então, é um campeonato que vai valorizar essa trajetória dessas entidades que tanto tem feito, né, para a alegria dos fins de semana, o esporte amador, a integração das comunidades, e eu acho que isso é muito importante. E o resultado disso passa justamente pela essa melhoria da qualidade de vida das pessoas. Então, muito feliz

0: com a participação e vamos aguardar que seja um campeonato disputado e um campeonato muito leal. E a gente sempre fala que também a imprensa tem sido muito importante, né, na divulgação, no acompanhamento dos jogos. A expectativa é de que tenhamos um sucesso muito grande nessa 27ª Copa Sertel Sicredi, promovida pela Aslivata. Gostaria de aproveitar o momento, Samuel, de desejar a todos um bom final de semana e estaremos de volta na sexta-feira que vem.
1: Ok, muito obrigado pela sua participação, presidente da Sertel, Erineu José Henneman. E as equipes técnicas da cooperativa realizam hoje melhorias no abastecimento energético dos centros de Santa Clara do Sul, Gramado Xavier, Forquetinha e Vestfália, de Barão Velho em Barão, de Três de Paus em Carlos Barbosa, dos bairros Conventos e Centenário em Lajeado, de Linha Cairu em Travesseiro, do bairro Alesgut em Teutônia, de Três Lagoas em Pouso Novo e de Alto Arroio Alegre em Santa Clara do Sul. As equipes de podas e roçadas em árvores de grande porte próximas à rede elétrica também estão realizando ações em Três Saltos Travesseiro e Linha Marinheira em Capitão. Contato direto desta sexta-feira vai ficando por aqui. A todos, muito obrigado pela gentileza da sua companhia, uma boa tarde e um excelente final de semana. Com as informações, o jornalista Samuel Dickelbinecker.
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3: 16 minutos nos separando das 13 horas, 18 graus e 6 décimos a temperatura. Alô, Gene Godoy, preparando o almoço mais cedo, recebendo aí a visita do filho que veio de Santa Catarina, veio visitar a mamãe. Olha só que legal. Um abraço, viu, Gene? Aproveito bastante. Bom final de semana. André Reginato, música para a mãe Ana. Pessoal aí do bairro São José, em Farroupilha, João Fiscal da empresa Lousada, para a namorada Luciana do Parque Eldorado. Alô também para as minhas amigas, né, a Vanderleia e a filha Thaís. Sempre estamos sintonizadas com a Imperial, passando para desejar um ótimo final de semana para você e a todos os amigos. Obrigado, viu, Vanderleia? E um beijão aí na pequena Thaís. Mandou uma foto aqui pra gente, tá? Tá linda demais, né? Parabéns aí pra família. La Montanara para quem pediu.

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8: 5 minutos nos separando das 13 horas, 18 graus e meio a temperatura. Hora da gente conferir o Festa

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Hoje, sexta-feira, 24 de julho, tem o baile de São João do grupo Jucaja, do Yamartal Picara Café. Animação Banda Nina e Banda Brilha Som, transmissão da Rádio Imperial. Sábado, dia 25, encontro do Colônia Motorista em linha General Neto Alto Barão. À tarde tem reunião dançante com a banda Munich de Santa Cruz do Sul, com a transmissão da Imperial. Festa da Comunidade Evangélica de Linha Nova, com animação de bandinha típica. Jantar baile de Kerp na Associação São Jacó em São José do Hortêncio, com animação da banda Tricolor. Manhã Alegre na Casa Volone Becker em Dois Irmãos. Sábado Alegre no Super RC em Joaneta Picara Café. Festa do Colônia Motorista na Sociedade Alegria em Nove Colônias, Nova Petrópolis, com animação da banda Toque Legal. Festa do Colono do Sindicato dos Trabalhadores Rurais de Santa Maria do Herval, evento que será realizado em Padre Eterno Ilgans, com animação do grupo Os Colonos de Santa Cruz do Sul e bandinha típica Os Guri. Baile no Salão Perch em Bom Princípio com Jonathan Pacheco, grupo Festeri e Brilha Som. Domingo, dia 26, tem a festa do motorista na paróquia São Pedro Apóstolo em Ivoti, com animação da dupla sertaneja Vinícius e Wagner e a banda Munique de Santa Catarina, com a transmissão da Imperial. Festa do Padroeiro no Salão da Comunidade de São José, no bairro Vale Verde, Dois Irmãos, com animação da banda Camarilha. Festa do Imigrante na Comunidade Evangélica em Campo do Meio, animação Banda de Villers e o San Marino. Festa de São Cristóvão e Santo Isidoro, na Comunidade Perpétuo Socorro em Picara Café, animação Banda Típica Canecão do Vale e a banda Happy Hour. Domingueira no Salão Kaiser em Bom Princípio, com animação das bandas Código Lunar e Tchê Chaleira. De 24 a 26 de julho, Quinta Rural Fest em Estância Velha. Até o dia 2 de agosto, Festival Internacional de Folclore na Rua Coberta e Praça das Flores, aqui em Nova Petrópolis. Até o dia 2 de agosto também segue a programação da Festa Colonial em Canela, na Praça João Correia. E também neste final de semana, hoje, amanhã e domingo, último final de semana de Tricofest no Parque Jorge Kuhn, em Picada Café. 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Já trago por aqui o programa Tarde é Nossa, 2 minutos nos separando da uma.

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1: 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A tarde é nossa, sexta-feira, 24 de julho. 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Siga interagindo com a gente no 54-3281-1510, também no site imperial.fm.br, 18 graus e 6 décimos. A temperatura, tempo firme, céu com alguma nebulosidade, mas tempo bom predominando na tarde desta sexta-feira. Alô, Clóvis de Alto Feliz, Genésio em Sapucaia do Sul. Tem mais o Wilson e a Catarina de Nova Hartz. A Márcia, de Dois Irmãos, também está com a gente. Alô, Eusébio Rose, em Canela, também desejando uma boa tarde. Trazendo a nova do San Marino.

0: Renato Weber, Vida de Gaúcho. Antes, a nova do San Marino, página virou, né? A página virou, agora 1h14.
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Imperial 1:24, Hochtirol Kanzelhaut, 18.8 a temperatura. Vamos lá, trazendo por aqui mais recados da nossa audiência, recados que são sempre muito bem-vindos. O Gervásio ouvindo a gente em Dois Irmãos, um abraço. Alô, Carlinhos de Morro Reuter, obrigado, viu, Carlinhos, pela audiência. Vamos lá, quem mais por aqui gostaria de ouvir a música da banda ABC, Viva Valsa? Ofereço a todos que estão na escuta, como nós, né? Abraços, um ótimo programa, abençoado final de semana. É a Mantina e o Lírio em Linha Nova. Ótimo final de semana para vocês também. A Margarida, na cidade de Estância Velha. O Ademar e a Neiva, em Novo Hamburgo. Desejamos uma abençoada sexta-feira a vocês, seus familiares e para todos nós. Bom programa. Valeu, Ademar e Neiva. Uma ótima tarde para vocês, abençoado final de semana também. Banda ABC.

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0: Paulinho Gehlen, lá em Montenegro, Luiz, chega aí, dá o teu boa tarde. Tava sentado pra dar boa tarde, senta ali então agora, né, tchê? Vai contar uma piada?
1: Tarde.
0: Tarde.
1: Não, sexta-feira bonita, de sol, vamos... Não, piada não é mal forte. Deixa pro chucrute, né?
0: Deixa pro chucrute.
1: Um versinho aqui no tempo que tu me tinha, agora também não.
0: Não.
1: Eu queria mandar um abraço aí pra Luciana e pra Daniela ali no setor 1, né?
0: Então, tá bom.
1: Elas queriam uma música, a Lítia.
0: Tá certo. O Paulinho tá acompanhando.
1: Meu segundo primo, Paulinho Guilherme.
0: Ó, tá ouvindo a gente lá em Montenegro.
1: Abraço pro Paulinho, irmão dele é o Nene, é o Gilberto. Tá certo, né?
0: Tudo gente boa, né?
1: Muito gente boa. Reencontrei ele no Pinhal há umas 2-3 semanas, o Paulinho.
0: Pessoal da super banda Canecos.
1: Nós podíamos cantar uma música, né?
0: Amanhã de manhã nós vamos estar junto lá nos produtos Volone Becker, lá
1: exatamente.
0: Com o seu João e a dona Edna.
1: Travessão. Pessoal dali tá convidado aí lá.
0: Uhum.
1: Me lembrei agora do Travessão, entre tantos, a Raíssa, né?
0: Isso, a família... Márcia. Uhum. A Márcia, a Raíssa,
1: família Raíssa, Machado isso. E coisa e tal.
0: É, toda
1: e de
0: turma...
1: tarde no RC, daí não é tu, né?
0: Não, Giovani. É o Giovani. Isso tá aí.
1: Abraço pra Cecília, pra Sara, Beatriz.
0: Estão em casa, curtindo férias, né?
1: Vamos conversar mais um pouco.
0: Chega agora.
1: Valeu.
0: 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Ademir Bender, São José do Hortêncio, já trago a super banda real. Deixa eu ver aqui quem mais. O Eduardo Henrique Kornborger na escuta em Reta Grande Brochir. Alô, Evandro Stelzer, pessoal do musical União também acompanhando o nosso programa. Deixa eu ver aqui que tem recado de áudio também, já vou aproveitar e atualizar.
2: Opa, boa tarde.
0: Tarde.
2: Aqui é da Agrometalúrgica JW.
0: Tudo bom?
2: A gente queria ver se poderiam tocar a música Se Ainda Existe Amor, de Lourenço e Lorival. A gente agradece. Tudo de bom pra vocês.
0: Tudo
2: e um
0: de bom.
2: Ótimo final de semana.
0: Valeu, Alan. Bah, essa eu e o Luiz podia ter cantado aí ao vivo, né? Meu amigo Cássio Zimmer, conterrâneo de Morro Reuter, manda um abraço para todos os colonos que trabalham na C. Zimmer Silvicultura. E também para os motoristas que carregam o Rio Grande do Sul. E também, claro, não podemos esquecer, né, Cássio, da patroa Jenny e também da filha Antonella. Bom trabalho para vocês!

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1: Imperial, 12 minutos nos separando das 2 horas da tarde, 18.9 a temperatura, e feito o convite, né? Mais uma edição deste delicioso evento Café, Cuca e Linguiça, 17ª edição, já no próximo final de semana. Falando em picar a café, Luiz avisou aqui, né, que prefeito Daniel Rickert e o Marco Dieter levando a Imperial de carona. Muito obrigado, viu? Abraço, Marco. Abraço, Daniel. Uma boa tarde de sexta-feira. E este é o último final de semana de Tricofest no Parque Histórico Municipal Jorge Kuhn em Picaracafé. Aproveite hoje, amanhã e domingo. Evento com ingresso e estacionamento gratuitos. E no próximo final de semana já inicia mais uma edição do Café Cuca e Linguiça, um super evento, 2 finais de semana de muitas delícias, né, turma? Estaremos por lá. Em Dois Irmãos, nos ouvindo a Lúcia Stefan, música para os casais Maria Hendrich e o Remo Ritter do Morro dos Bugres, a Iracema e o Érico Dapper de Boa Vista do Erval. O alô também pro Sidney, em Dom Feliciano, sextou, seguimos trabalhando hoje no concerto de um telhado depois da chuva, pedindo música do Danúbio Azul. Bom trabalho aí, viu, Sidney? E, claro, a gente agradece o carinho e a audiência. Valdir e Nicolás, na escuta da Imperial em Picada Café, turma da Bittenbender Pinturas, pedindo uma do Brilha Som, porque hoje tem o São João do Jucaja no Iemertal em Picada Café. Grande festa com a banda Nina e o Brilha Som, né, Nico? E, claro, bom trabalho aí pra vocês. Tem mais recado de áudio? Boa tarde.
2: Boa tarde, Gabriel.
1: Opa!
2: Amanhã estaremos comemorando o Dia do Colono e do motorista.
1: Isso aí, exatamente.
2: Eu gostaria de ouvir com o Teixeirinha o hino ao motorista.
1: Tá certo.
2: Valeu.
1: Valeu, Marino.
2: Bom, Marino, aqui de Carlos Barbosa, ligadaço, na Imperial.
1: Valeu, daqui a pouquinho eu trago ela, pois haviam me pedido Super Banda Real de Nova Petrópolis, e é com eles que eu abro mais um bloco musical.

0: Danúbio Azul é bonita e bandida antes a Super Banda Real dobrado lasca fogo. 3 minutos nos separando das duas, fechando a primeira hora do programa Tarde é Nossa, destacando a parceria de Volone Becker no bairro Travessão em Dois Irmãos e a Cerâmica Caspari em Bom Princípio e Portão.
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3: Morango é a mesma coisa que moranga? Porque muitos descendentes de alemães chamam Erdbeeren de moranga. Enquanto a obateuto brasileira pergunta para o neto "Willst du Morangen essen?", o neto entende: vai ter camarão na moranga hoje? Só que ela vai estar pensando na fruta e ele vai achar que ela está falando dos frutos do mar, servidos em uma abóbora. Eu não sei onde nem quando a adaptação aconteceu. Porém, ao longo das décadas, a palavra portuguesa morango foi confundida com moranga pelos descendentes de alemães no sul do Brasil. Só que enquanto a primeira significa a pequena fruta vermelha, que 99% das crianças amam, a segunda se refere a um tipo de abóbora. Esse é um regionalismo comum no Rio Grande do Sul e em Santa Catarina. Mas será que os descendentes de alemães do Paraná ou do Espírito Santo sabem o que morango significa? Mas o que significa a palavra Erdbeere em alemão? Die Beere auf der Erde, ou seja, a fruta pequena, a baga, que nasce pertinho da terra. E como se fala moranga em alemão? Aí seria Riesenkürbis, usada em pratos salgados. E que outras palavras adaptadas entre idiomas você lembra? Mande um áudio para a Imperial, será uma alegria poder ouvir você.
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0: Horas, 3 minutos, 19 graus, 1 décimo a temperatura. Vamos seguindo por aqui com a Tarde é Nossa. 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Siga interagindo com a gente no 54-3281-1510, telefone e WhatsApp da Imperial. Meu xará tá participando com a gente, boa tarde.
10: Oi, boa tarde, eu sou Gabriel José Betiol da linha Sebastopol. Tô pedindo aqui a música do Fusca, não pegou, pra minha mãe Elaine.
0: Opa!
10: Pra minha mãe Elaine, tá?
0: Abração.
10: Não consegui falar bem direito.
0: Obrigado, Gabriel, meu xará. E também um abraço aí pra mãe Elaine. O alô do jardineiro Joel e a esposa Lenita em Timbó, Santa Catarina, Imperial, a 19 graus, sol entre nuvens. Um abraço de urso a todos os ouvintes e a você e sua família. Obrigado, Joel e Lenita. Tudo de bom a vocês. E a gente agradece, né, por estarem acompanhando a nossa programação. 2:04.

0: Superbanda 0800 e o Fuscão antes Teixeirinha Hino ao Motorista. 2:11.
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Imperial, 14 horas 18 minutos. Daira Blue Art, Rosalie. 19.1 a temperatura. Vamos seguindo aqui a tarde nossa, sexta-feira, 24 de julho. Boa tarde, mando um alô pra galera do Gamu, que tá ligadinha na Imperial. Sextou. Valeu, Claudete. Bom trabalho aí pra vocês. Rock Becker, de Bom Princípio, pedindo uma da banda Muniz. Alô, Pedro Guedes, em Boa Vista, Poço das Antas, pede musical JM, já tá separadinho aqui, Pedro. Curtindo a Imperial e aproveitando para lavar roupa enquanto que temos o sol. Roda Atuais, Roberto Berk, no Batanato, Valarrai. Obrigado, Roberto. Boa tarde de sexta-feira. A Regina de Goiás, estamos todos na escuta do programa, deixando um abraço a todos da Imperial. Obrigado, viu, Regina? Sigam sempre com a gente, hein? Boa tarde, Gabriel. Aqui é o Lotário Yankee, de Capela do Rosário. Tudo tranquilo, Lotário? Hoje homenageando o filho Tobias Augusto Yankee, que está de aniversário. Ele que mora em Sunshine Coast, na Austrália. Isto! Parabéns aí pro filho Tobias Augusto. Muitas felicidades e muita saúde. E um abração aí pra ti, viu, Lotário? Tudo de bom, hein? Raquel em Ivoti, pessoal do bairro Morada do Sol, também desejando uma boa tarde. O Antenor do bairro Charlau em São Leopoldo. Alô, Éder em Gramado, também desejando aqui uma boa tarde, um bom final de semana. 2:20, é hora da gente curtir o Brilha Som.

0: Os Atuais e a Paloma Blanca. Antes teve o Brilha Som, Travesseiro Encharcado. Brilha Som, atração logo mais à noite. Grande baile de São João do Grupo Jucaja, do Yemertal Picara Café. Hoje, em animação das bandas Nina e Brilha Som. E a transmissão da Imperial. 2h26.
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0: Amanda Muniz e a Valsa do Mel, 26 minutos nos separando das 3 horas da tarde. Banda Muniz, que é a atração, amanhã no 39º Encontro do Colônia Motorista, em linha General Neto Barão. Banda Muniz e a Imperial estará marcando presença por lá também.
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0: Resultado da loteria, quinto prêmio, 744.744. Quarto prêmio, 3.454, 3.454. Terceiro prêmio, 2.056, 2.056. Segundo prêmio, 7.676, 7.676. E o primeiro prêmio, 7.584, 7.584. É o resultado da loteria. 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Jacinta Rinker de Santa Maria do Herval, que bom que o sol novamente apareceu. Lavando roupa enquanto que temos o sol, tá dizendo a Jacinta, né? Pedindo uma da banda Exemplo. Alô, Rosane Noronha, em Barão, só pela festa amanhã em General Neto. Legal. Cláudio Miro também está com a gente. Boa tarde. Márcia Albuquerque de Igrejinha. Tudo bem, dona Márcia? Pedindo música Vou Sonhar. Acredito que essa seja com as Garotas Tranças de Ouro. Vou trazer ela aqui daqui a pouquinho, tá bom, Márcia? Espero que seja essa que você está a fim de ouvir. Lisete Schamberger de São Pedro do Maratá, mandando um feliz aniversário para a mana Rejane Dapper, que esteve de aniversário ontem. Homenagem do esposo Leandro, filho Wellington, em especial da mana Lisete, que deseja tudo de bom sempre. Pede banda Sempre Alegre. Vamos trazendo por aqui os recadinhos de áudio e daqui a pouquinho a gente traz música, né? Boa tarde!
2: Boa tarde, meu amigo querido. 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
0: Tá certo.
2: Terezinha Clerim, Bom Princípio.
0: Tudo certo, né, Terezinha? Um abraço pra ti e a toda a nossa audiência em Bom Princípio.
3: Boa tarde, Zé Borges.
0: Tudo certo, Zé Borges?
3: Uma música bem galdeira pra nós aí. César Zimba, pro Gaúcho Medeiro, pro Roger. E pra vocês aí. Muito obrigado.
0: Valeu, pessoal de Butiá acompanhando a gente. Agora tem o JM pra quem pediu.

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Anda sempre alegre, o quanto te amo. 8 para as 3, Romeu Henkes, em Cerro Grande, acompanhando a nossa programação. Alô, Anselmo Sip, em

0: Barão também com a gente. Amanhã, grande encontro do Colônia Motorista em linha General Neto Barão. Animação da banda Munir de Santa Cruz do Sul, né, seu Anselmo? Abração e desde já e uma boa festa pra vocês. Repórter Sicredi.
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0: A Prefeitura de Nova Petrópolis, por meio da Defesa Civil Municipal, convida a comunidade para participar da apresentação do projeto Caracterização do Meio Físico e Análise de Risco Geológico do município de Nova Petrópolis, Avaliação e Prevenção dos Movimentos de Massa, que será realizado no dia 28 de julho, terça-feira, às 19 horas, na Sociedade Cultural e Esportiva Linha Brasil. A administração municipal reforça o convite para os moradores do Distrito dos Boêmios, formado pelas localidades de Linha Brasil, Linha Araripe, Linha Imperial, Chapadão, Nove Colônias, Linha Riachuelo, Linha Gonçalves Dias e Pedancino. O projeto é resultado de uma cooperação técnico-científica entre a Associação dos Descendentes de Imigrantes da Boêmia, de Nova Petrópolis, da Universidade Federal do Rio Grande do Sul e da Defesa Civil de Nova Petrópolis. A iniciativa integra o projeto piloto de educação e monitoramento comunitário rural, Vida Segura e Resiliente, etapa 2, financiado pelo governo da República Tcheca. Durante o encontro, serão apresentados os objetivos da proposta, que prevê estudos detalhados sobre as características geológicas e geotécnicas do município, com foco especial no Distrito dos Boêmios. Entre as ações estão o mapeamento de áreas suscetíveis a movimentos de massa, o monitoramento de áreas prioritárias, a elaboração de mapas temáticos e o desenvolvimento de atividades de educação ambiental e capacitação da comunidade para fortalecer a prevenção e a resiliência frente aos riscos geológicos. Repórter Sicredi volta em uma hora, fechando mais uma hora do programa Tarde Nossa. 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Trago o Troglau aqui na programação.

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2: Imperial FM, agora 15 horas e 4 minutos, 13h04, a tarde é nossa, sexta-feira, 24 de julho. 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Falando em evento fantástico, aqui em Nova Petrópolis está acontecendo o 53º Festival Internacional de Folclore e está bombando, né? Como todos os dias, estamos aqui carinhosamente recebendo grupos que vão falando aí um pouquinho da sua história e hoje não é diferente. Hoje estamos recebendo com muita alegria eles que saíram dos 32 graus e pousaram aqui em Nova Petrópolis com esse clima um pouquinho diferente. Ainda não é a temperatura que nós tínhamos há dias atrás, quando marcava 1, 2, né, Patrícia? 3 graus. É, eles que vêm lá do Ceará e estão abrilhantando o Festival Internacional de Folclore. Fundado em 1999, a Companhia Chai de Danças Folclóricas. Recebendo aqui o Jeff, o Adriano e o Laírton, acompanhados também da monitora Patrícia, né, a Pati. Vou iniciar aqui o nosso bate-papo com o coordenador do grupo, Laírton. Laírton, sejam muito bem-vindos aqui na Rádio Imperial. Boa tarde.
3: Boa tarde, é um prazer imenso estar aqui com vocês, novamente em Nova Petrópolis, né? É uma boa tarde muito especial a esse povo que nos acolhe tanto. E é muito significativo estarmos aqui apresentando o nosso trabalho, trazendo nossa cultura nordestina para o sul do país.
2: Isso aí. Bom, já falou que novamente, né? Tens assim por memória quantas vezes o grupo já participou do festival aqui em Nova Petrópolis?
3: 6 vezes.
2: 6 vezes.
3: Estamos aqui. Nós iniciamos nossos encontros aqui em 2010. Uhum. Então, de lá para cá, foi um amor intenso e a gente sempre volta, a gente sempre gosta de estar aqui, né? Uhum. Esse calor humano que se tem aqui em Nova Petrópolis. A cidade um pouco fria para nós nordestinos, mas é muito acolhedora, muito caloroso.
2: Caloroso aqui, a Nova Petrópolis leva o título, né, de cidade acolhedora, né? E agora, o que o festival tem, o Festival Internacional de Folclore de Nova Petrópolis, tem de tão especial em comparação a outros festivais que vocês frequentam?
3: Primeiramente, pela sua grandiosidade, né? E segundo, quando nós estivemos aqui, só contando um pouco da nossa história em 2010, nós saímos do Nordeste e a gente queria ir para um festival, né? Sim. E aí a gente procurando tal, e a gente teve um contato aqui com Nova Petrópolis. E eles resistiram um pouco, que grupo é esse e tal e tal. E a gente insistiu, a gente veio. Então, quando a gente chegou aqui, tanto a coordenação como o público nos deixou assim apaixonado pela cidade. E é isso que nos faz voltar. E é isso que faz o festival ser muito grandioso. Primeiro que a gente tem uma plateia espetacular. É uma plateia que fica atenta, que olha com um olhar maravilhoso para a gente. Então a gente fica muito feliz em estar fazendo esse trabalho e sendo aplaudido por essas pessoas. Sim. Então, assim, o festival, ele é muito, muito, muito importante, porque a diversidade aqui realmente é grandiosa. A gente encontra países, estados, nações diferentes, então a gente fica aqui com essa troca, né, de culturas. Sim. Muito diversificada. Então, realmente, o festival, ele é um dos melhores do Brasil. E a gente pode até dizer, né, do mundo, porque realmente eles fazem acontecer.
2: Que legal, que bacana. Com certeza o festival agradece, né, a presença de vocês. Vamos conversar com o Jeff. Jeff, você que faz parte, então, aí da parte musical do grupo, isto? Sim, boa tarde.
4: Boa tarde, boa tarde. É um prazer, antes de qualquer coisa. É um prazer estar aqui com vocês. E aí eu vou ser redundante quando o Laírton fala que é muito bom estar aqui. E eu falo em nome do grupo, não falo só em meu nome, falo em nome do grupo. Que realmente é muito bom estar aqui. Nós estamos aqui pela sexta vez, eu só não vim o primeiro ano. Todos os outros eu vim, e é sempre muito bom porque vocês nos recebem muito bem. Nós conseguimos perceber, e até para as pessoas que vêm de primeira vez, os novos bailarinos, os novos músicos, conseguem perceber o quanto a gente é esperado, o quanto vocês nos esperam, e é muito bom já chegar aqui sendo esperado e sendo bem acolhido.
2: Legal.
4: E sim, eu tô na frente da parte musical, sou o cantor da banda e sou com muito prazer e com muito orgulho que a gente vem aqui trazer a nossa cultura, trazer o que a gente tem de melhor e o que corre nas nossas veias.
2: Isso aí. O Adriano, né, que então é o responsável, né, pela parte musical, né, o maestro da banda. Boa tarde, Adriano.
5: Boa tarde.
2: Vou só pedir para chegar um pouquinho mais perto do microfone, se possível, Adriano, né, para a gente conseguir uma captação melhor. Tudo certo? Boa tarde.
5: Tudo certo. Boa tarde.
2: Então você que faz parte então do grupo também, o Laírton comentou 27 anos esse trio aqui já trabalhando junto, né?
5: Isso. Tem tempo já.
2: Olha só. E falando em música, né, o que a gente pode trazer aí para nossa audiência, algo que vocês apresentam no festival, uma das canções, daqui a pouquinho a gente vai falar mais um pouquinho do grupo, pode ser?
5: Pode sim.
2: Vamos trazer uma moda aí para nossa audiência então?
4: Vamos fazer uma que a gente costuma fazer para abrir o show e para dizer mesmo o que a gente vem trazendo e pedindo para as pessoas se prepararem e receber o que a gente tem trazido, o que a gente vai trazer, o que a gente vai mostrar.
2: Legal, então. Vamos lá.

0: Aí.
1: Aí o timbre da sanfona nordestina, né? Que legal, que bacana. E quantos integrantes compõem o grupo Chai hoje?
0: Bom, entre músicos e bailarinos nós temos uma média de 28 pessoas, né? 28 artistas. Nós

0: Estamos aqui em Nova Petrópolis com 24.
1: Olha só, quase toda a turma vem. Olha,
0: quase toda a turma está aqui em Nova Petrópolis, retornando, muitos retornando a essa cidade.
1: E hoje, falando em apresentação, hoje tem às 17 horas, né? No palco do Festival Internacional de Folclore, 17 horas, tem a apresentação, então, do grupo Chai. Querem deixar a agenda de mais alguns shows, Patrícia? De mais algumas apresentações? Né? O que passaram para nós aqui hoje foi às 17 horas. Até quando o grupo fica?
2: Às 11h45.
1: Uhum.
2: E depois às 20. Depois
1: às 20.
2: Uhum. E no domingo, que é o último dia, eles se apresentam às 11 horas.
1: 11 horas. Então, domingo já é o último dia do grupo aqui.
2: Domingo é às 13h15.
1: Tá, então tá legal, então. Isso aí, 13h15, então, no domingo. O pessoal pode aproveitar. Quem não puder vir hoje já pode aproveitar o sábado ou o domingo, né? Que são aí os dias que o grupo Chai se apresenta aqui em Nova Petrópolis. Lairton, alguma curiosidade, né, que você queira deixar? Uma curiosidade do grupo que você queira deixar? Alguma lembrança dos outros festivais que vocês participaram? Fica à vontade.
0: Bom, uma curiosidade aqui desse festival. Vou trazer diretamente para esse festival, porque em 2010, quando nós estivemos aqui, nós trouxemos na nossa bagagem a IOV Brasil.
1: Uhum.
0: A IOV Brasil é uma organização internacional de folclore e artes populares, que inclusive este ano está completando 15 anos. O Chai tem 16 anos aqui do festival e a IOV completando 15 anos, onde ela vai estar fazendo a Assembleia das Américas. Uhum. Então, próximo, a partir do dia 28, estamos recebendo aqui todos os presidentes das Américas da IOV Brasil. Então, estaremos reunidos até o dia 2 de agosto. Por que eu falo isso? Porque quando nós estivemos em 2010 aqui, o Chai trouxe na sua bagagem o vice-presidente da IOV Brasil, e onde ele teve o contato com os organizadores do festival, a coordenação, e a partir do ano 2011 formou essa parceria. Então a gente fica muito feliz em estar trazendo uma organização para dentro do festival, onde vai contribuir bastante para a diversidade dessas culturas que nós temos aqui. Né? E também quero assim, agradecer imensamente a coordenação, né? Quero primeiramente ao prefeito, uhum, né? Que é um amor de pessoa, nos recebeu e nos trouxe assim, uma alegria imensa, né? Nos recebendo lá, o senhor Daniel Mikaelsen.
1: Uhum.
0: E aí um abraço grandão para ele, grande, enorme, como o Nordeste, né? E a Yasmin também tem feito muito pelo que o grupo estivesse aqui para que, sim, a gente pudesse realmente participar este ano desse festival. E, na verdade, a todos, né? A nossa Paty aqui que está nos conduzindo esses dias, né? Está nos orientando, então isso é maravilhoso. Então a gente tem uma equipe aqui que trabalha muito atenciosa, muito amorosa, né? E isso a gente leva assim para a vida, porque o festival termina, mas a amizade continua. E a gente vem outros dias, e a gente vem outros meses, outros anos, e a gente continua com esse bate-papo pelo WhatsApp, pelas redes sociais. Então, isso é muito bom para a gente. Então, assim, a gente só tem a agradecer ao festival por essas, uhum, ligações que nos, sim, fazem. Né? Porque isso é que nos deixa muito feliz e nos deixa assim, com vontade de criar, de frutar mais as questões da nossa cultura popular.
1: É isso aí, né? Enche vocês de vontade, né? Para seguir o trabalho que vocês estão tão bem fazendo e representando. Bom, Lairton, muito obrigado. Adriano, Jeff, gostaria que vocês trouxessem mais uma música para nossa audiência, pode ser?
3: Pode, com certeza. E aí a gente vai fazer uma agora para falar um pouco da nossa cidade, do nosso estado, e representa muito a música. Se vocês prestarem atenção bastante na letra, ela fala muito do que é a nossa cidade, do que é a nossa beleza, as nossas belezas naturais, e a gente vai trazer essa agora. Vamos lá.

só. Parabéns. Olha, gente, só lembrando aqui, né? Hoje, então, a apresentação do grupo às 17 horas. Amanhã tem às 13 horas e 15 minutos e às 20 horas. E no domingo, a apresentação de dois shows diferentes, né? Então, no domingo, dia 26, ao meio-dia. Quem não puder marcar presença na Rua Coberta, aqui em Nova Petrópolis, pode acompanhar pelo site câmerasdaserra.com.br. Por lá, todo o festival sendo transmitido ao vivo. Mais uma vez, obrigado Jeff, Adriano, Laírton, obrigado também a Patrícia, que está acompanhando o grupo. Muito sucesso, espero que no próximo ano a gente possa novamente se encontrar e seguir falando aí, né, da cultura de vocês, né, e falando aí sobre os shows, sobre as apresentações, e que cada vez mais a gente possa se encontrar, como você falou, né? O festival, ele encerra, né? Ele é anual, mas a amizade fica eternamente. Somos muito gratos pela visita de vocês aqui, parabéns e muito sucesso a todos do grupo. Valeu! Tá aí, então, o grupo Chai, de danças folclóricas do Ceará, tá aqui com a gente, então, e também participando do 53º Festival Internacional de Folclore. 15 horas, 20 minutos.

0: Imperial, 15 horas 26 minutos. Teixeirinha, o colono. Antes teve Garotas Tranças de Ouro, Vou Sonhar. Maria Schneiderville, abençoado final de semana. Ilvene em Estrela, um ótimo final de semana. Obrigado sempre pelo carinho da audiência. Pessoal pedindo música dos Montanari, na escuta aqui, a vó Dercy, o pai Jonas e o João, né? O pessoal da JBM Lavagem e Motopeças. Valeu, João. Claro, já trago o Montanari por aqui. E o André Reginato e a mãe Ana de Farroupilha estão no chimarrão e ouvindo a Imperial.
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Os Montanari e o Retetê. 15 horas 32 minutos. 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

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Lauride, Presidente Lucena, muito boa tarde. Zilda em Alto Feliz, pede Brilhação Uma Lágrima. Claro, já vou trazer aqui. Um ótimo final de semana, viu, Zilda? O João Roça do Morro Close também tá com a gente. Obrigado, viu, João, pela audiência.

0: Brilha Som, Uma Lágrima de Amor. Antes, o Monte Azul, Só a Saudade Ficou e a banda Maria Garçom.
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0: Rogério Magrão e banda O Coração Pirou. Repórter Sicredi.
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0: Os Jogos Coloniais seguem como um dos grandes atrativos da 32ª Festa Colonial de Canela, valorizando as tradições esportivas e culturais das comunidades do interior. Um dos destaques da programação é a cancha de bocha montada na Praça João Correia, que proporciona integração entre moradores, competidores e visitantes. Nesta edição, a competição reúne cerca de 100 participantes, distribuídos em três modalidades: bocha em duplas, bocha em trios e canastra em duplas. O diretor de Departamento Municipal de Esporte e Lazer, Marcelo Sabe, comemora a adesão dos atletas e o sucesso da competição. O primeiro final de semana dos Jogos Coloniais foi um grande sucesso. Tivemos excelente participação das equipes, disputas de alto nível e, acima de tudo, muito respeito e espírito esportivo. É gratificante ver uma tradição tão importante para a nossa comunidade sendo valorizada e reunindo diferentes gerações em torno do esporte, da amizade e da cultura do nosso interior, destaca o secretário. Lembrando que a Festa Colonial de Canela segue até o próximo domingo, dia 2 de agosto. E a programação completa, você acessa canela.com.br/eventos/festa-colonial. Repórter Sicredi volta na segunda-feira aqui na programação da Imperial. Fecho a tarde nossa desta sexta-feira agradecendo mais uma vez a Unimed Serra Gaúcha, Scheidt Materiais e Acabamentos e a 7ª Festa Nacional da Lavanda. Giovanni está chegando para comandar o fim de tarde.

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Eu volto amanhã com o Luiz Alberto, juntos no Manhã Alegre Imperial, diretamente da Casa Volone Becker em Dois Irmãos, na comemoração do quarto aniversário. E no domingo eu estarei em Ivoti, na festa da paróquia São Pedro Apóstolo em Ivoti, com a dupla Vinícius e Wagner e a banda Munique de Santa Catarina. Então amanhã em Travessão Dois Irmãos e domingo em Ivoti. Fiquem todos com Deus, obrigado pela audiência de todos, um abençoado final de semana, e para fechar a minha programação musical, trago Bergfeuer.

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Agora 16:03, 4:03. Boa tarde para você, 18 graus a temperatura. Tempo agora deu uma nublada aqui em Nova Petrópolis, 80% umidade relativa do ar. Por aqui vamos chegando nesta sexta-feira, sextou, galera. 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Para iniciar, tem André Renner. 4 e 4.

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3: Agora 4h21, 17 graus e meia temperatura, o fim de tarde com você. 5432811510. O João Fiscal tá na companhia. Alô, Rodrigo na linha Araripe também. Lenita Lindemann, um forte abraço para você. Tô trazendo o destaque da boa música alemã.

Aê, bandinha, quebra, galho, e antes também a bonita música alemã, 4h27, 17 graus e meio a temperatura, churrasqueiras JMS em Bom Princípio. 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
3: Agora 25 para as 5, 17 graus a temperatura. 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Hoje à noite a Imperial FM vai estar acompanhando o São João do Grupo Jucaja lá no Yammertal. Tem banda Nina e também Brilhação. Estarei por lá acompanhando essa grande festa. E eu trago os amigos da banda Brilhação. Simbora!
4: Salve pra todos os loucos apaixonados que estão aí.

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3: Agora 10 para as 5, 17 graus a temperatura, fim de tarde com você. Gini Godoy está na companhia. Abraço. Boa tarde, amigos da Imperial. Quero pedir uma bonita música também. É o Rock Becker, lá em Bom Princípio. Estamos aqui na Lida, na Feijoada, o Clube dos Cuecas. E em prol da Liga Feminina de Combate ao Câncer de Araricá, no Salão da Comunidade. Valeu, amigos lá em Araricá, na companhia Todo Vapor. Jair Fassbinder também está acompanhando a gente, tempo nublado. Parabéns a todos os colonos e motoristas. Boa tarde, Giovana, aqui é o Fábio e a Rose. Boa Vista, Dervalo, estamos na escuta. Queremos oferecer para você e a todos os ouvintes uma bonita música também. É, turma que vai estar hoje à noite lá no Yammertal, Brilha Som, tá bom? Eu rodei antes. Daqui um pouquinho a gente traz mais uma aí, tá certo? E tá tomando chima, valeu! Um baita fim de semana pro amigo aí. Velida Pretzel, sempre, sempre, na companhia da Imperial. Tô trazendo o Dolomiten Sextet e o destaque da bonita música alemã, mas antes também a informação. A segunda Copa do Vale Master Taça Sicred terá início neste sábado, dia 25, com a realização da primeira rodada da competição em dois municípios da região, Salvador do Sul e Barão. Em Salvador do Sul, os jogos acontecem no campo da SUS. Às 13h30, a equipe de Bruxira enfrenta São Pedro. Na sequência, 15h15, o time da casa encara Tupandi. Já em Barão, no campo do Gaúcho, a rodada começa às 13h30 com o confronto entre Harmonia e São Venderino. E às 15h15, Barão enfrentando o Maratá. Fim de tarde e a informação.

0: Ouvimos aí a bonita valsa do Monte Azul, 16 graus 9 décimos a temperatura, agradecendo até aqui Churrasqueiras, JMS em Bom Princípio e ainda Jefrey Veículos em Picada Café.
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4: E no sábado tem quinta Copa em Costa da Serra de futsal. 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A partir das 14 horas, jogos do Campeonato Municipal de Futsal de Presidente Lucena. E logo depois, a grande final do certame. Gaúcho de Voti versus Gunners Paris de Nova Petrópolis. Quem será o campeão dessa edição? É sábado. Também com transmissão ao vivo pelo site RS Esportes.
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Agora 5:05, 17 graus a temperatura, é o fim de tarde. 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Aqui seguimos, hein? Tô aguardando a sua participação. Oscar Miller, em Gramado, tá na companhia. Já já tem áudio do Zé Borges. Banda Nina, hoje à noite também, lá no Yammertal.

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1: 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Na segunda pista, a noite do inferninho com DJ Douglas Brits e DJ Ed Bon. Convite.
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3: Agora 5h24, 16 graus, 9 décimos a temperatura, tempo nublado aqui em Nova Petrópolis. Egon Gelser, Menschenskinder.

E essa produção aí. Abraço, bom fim de tarde. Boa tarde, saindo uns pãezinhos de linguiça. Família Milk na companhia. Alô, Carlos, alô, Lourdes. Bom café para vocês e obrigado também pela companhia. Valdomiro Hohendorf, em Três Coroas, está acompanhando a gente. Acabamos de curtir aí o Monte Azul, foi em especial para o amigo também. 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
2: Muito bem, agora 20 para as 6, nós vamos seguindo por aqui, trazendo o destaque da música alemã, aguardando aí a sua participação também. Ayrassi Hansen, em Novo Hamburgo, homenagem para a comadre Marli, com o padre Ricardo, a madrinha Elcinda, turma toda aí na companhia. Boa tarde, parabéns pela programação, Cícero e Heitor, né? O Cícero e o Heitor lá em Sinop, no Mato Grosso. Boa tarde, amigo Alex Gut. Uma ótima tarde de sexta, bom fim de semana. Elisabetta Buffler, boa tarde. Aproveito para pedir uma bonita música, em especial a família Brixner de Itapiranga, Santa Catarina. Valeu, Rodrigo Brixner, na companhia. Júlio Alves, Santa Maria de Erval, uma música da banda Legal. Para a mãe Nelce, tia Lone, o Saquete, Felipe, Márcia, enfim, toda a turma também acompanhando o fim de tarde. Tempo é nublado aqui em Nova Petrópolis.

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4: 7:07, 16 graus e meio a temperatura. Jair Ritter, Formosa, Goiás, na escuta, temperando um galeto e uma costela de porco pro churras amanhã, abraços. Tá bom, então é, pena que moramos longe, né, Jair? Senão já nos deslocávamos até Goiás, porque tá apetitoso aí, hein? Bom almoço, bom fim de semana pro amigo. Tô trazendo os parentes.

0: Aí os parentes, 3 para 6, 16 graus a temperatura. 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Alô para Tatiane Zanqueta, acompanhando a gente. Aliás, o filho, né? O filhão Arthur está de aniversário hoje. 23 anos. Parabéns, garoto. Felicidade, saúde. E certamente fim de semana, aquele churrascão. Boa noite, tudo bem? Uma música para amanhã. Sou André Reginato de Farroupilha. Tô na companhia. Lúcia Steffenen, dois irmãos também acompanhando a programação da Imperial. Temperatura em 16 graus, 3 décimos.
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1: Tempo nublado aqui em Nova Petrópolis, temperatura em 16 graus 3 décimos.
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2: Vamos lá, 18 horas mais 6 minutos, 6 e 6, 16 graus a temperatura. Por aqui vamos chegando com o nosso Preferência Popular. 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O Irineu Telokin em Estrela tá na companhia. Bom fim de semana para você também. O Eluir Heisman de Taquara na escuta do programa. Valeu, um abraço. Os atuais pra gente iniciar. Toca meu corpo, 6 e 7.

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Agora 6:19, temperatura em 15 graus, 8 décimos. 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Mas olha só, meu amigo Jairo, no rangido da carreta, aonde tu andas? Tá na companhia da Imperial Abraço. E essa foto, esse registro aí. Valeu, Jairo! 6:21.

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4: Vamos lá, números da loteria. Quinto prêmio, 9.722. 9.722. Quarto prêmio, 776. 0.776. Terceiro prêmio, 3.808. 3.808. Segundo prêmio, 2.284. 2.284. E o primeiro prêmio, 2.428. 2.428, números da loteria, extração das 18 horas.
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Agora 25 para 7, 15 graus, 8 décimos a temperatura. Preferência popular com você. Vamos lá, seguindo. Elemar Gelo Urso Branco na companhia. Grande Elemar, abraço pra você aí. 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Vamos lá com música nova, banda Porto do Som.

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10: Agora 12 para 7, 15 graus e meia a temperatura. 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Rodrigo Gaiteiro tá na companhia. Alô, Gabriel Malins, que no Pinhal Alto. É, uma ótima noite, bom fim de semana, bom descanso. Tá aí sempre na companhia toda a família. Marlise Belter em Estância Velha, tá tomando um chima na companhia da Imperial. 11 para 7.

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3: Agora 2 para 7, 15 graus e meio a temperatura. Alô, Silvério na companhia, um abraço. Quem mais aqui, ó? É Ademar Adão Sklarsik, Porto Alegre, mas que tal, hein? Tá na companhia, abraço aí pra você, toda a turba. Repeteco da loteria, 5º prêmio, 9.722, 4º prêmio, 776, o 3º prêmio, 3.808, o 2º prêmio, 2.284 e o 1º prêmio, 2.428. Fechando assim o Preferência Popular, e à noite hoje o Maicon com vocês, e eu daqui um pouquinho também, é claro, trazendo informações de Joaneta, né? Da Joaneta, lá do Yammertal, o São João do Jucá, com Bandanina e Brilhação. Até daqui um pouquinho.

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1: Imperial FM, a festa no ar agora, 8 horas, 6 minutos, 8 e 6. Boa noite pra você ligado com a gente. É isso aí, sextou de novo. Sexta-feira, 24 de julho de 2026. Sextou de novo, tá chegando pra levar pra você alegria, boa música da Imperial FM, conectando você ao final de semana que se aproxima. Aliás, final de semana recheado de movimentações e atrações pela região. Tem festival de folclore em Nova Petrópolis. Tem o último final de semana da Tricofest, a autêntica malha tricô. Evento que acontece no Parque Jorge Kuhn, em Picada-Café. Moda feminina, masculina, infantil e pet. Entrando no seu último final de semana para você aproveitar. Hoje à noite é noite de transmissão da Imperial FM. Daqui a pouco as primeiras informações ao vivo, direto do Yammertal Picada Café, baile de São João do grupo Jucaja. No palco, banda Nina e Brilha Som. Por aqui, Maicon Wingert, contigo. Vamos juntos até a meia-noite. Vou te desejando uma excelente noite. Desde já também um ótimo final de semana. Daqui a pouco a gente fala também dos eventos que a gente vai marcar presença amanhã. Vai mandando o teu alô, vai mandando o teu recado liberado para você participar conosco, 54-3281-1510. Eu quero já mandar uma boa noite aqui pro Ademar Adão Skarzik, de Porto Alegre, na companhia da gente. Cristina Altenhofen, de Dois Irmãos, homenagem para todos os colonos e motoristas, em especial para o seu marido, o seu Lauri, que é motorista também. Boa noite, Imperial, estamos à escuta em Curitiba, Tonhão e família Guterres, abraços. Ainda, Traude Kappel, lá em Santa Cruz do Sul, grande abraço aos queridos motoristas e queridos colonos da região de vocês e da nossa região de Santa Cruz do Sul e arredores. Quem mais? Alô, dona Dioísia, lá em Dois Irmãos. Logo, logo a gente resolve essa situação, tá certo? Vamos abrindo o programa então com o musical Encanto da Feliz. 8 e 8, boa noite.

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3: Imperial FM 8:19, 15 graus e meio a temperatura. Vamos seguindo com o nosso programa Sextou de Novo. Deixa eu mandar um alô aqui pro seu Anselmo Sip, lá da linha General Neto em Barão. Agora fica difícil aí, Anselmo. Amanhã estaremos aí na linha General Neto em Barão. Amanhã pela manhã acompanhando, né, registrando... com flashes, o 39º encontro do colono e do motorista na linha General Neto, em Barão. Então, uma festa muito grande, previstos aí em torno de 1.500 almoços para amanhã, né? Vamos reencontrar essa gente querida, então, amanhã pela manhã. Deixa eu mandar o alô aqui para quem? Vamos ver. Olá, boa noite. Bom programa aí, Israel de Porto Alegre. Valeu, Israel.

0: Aí, Roland Kaiser, Ich werde das sein. Antes, musical Santa Cruz, Onde Estão os Músicos? E viu seu pause, Sempre, Sempre.
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0: 27 minutos para as 9, temperatura em 15 graus 5 décimos. Tinha uma previsão, aliás, tem uma previsão ainda de instabilidade para o decorrer da noite deste sábado aqui para a região. Aí fui dar uma olhada, né, nas imagens da rede MET, a rede de satélites, a rede meteorológica, né, de satélites da aeronáutica. É só você acessar redemet.com, ali você vai encontrar tudinho. E tem sim uma instabilidade circulando pela região nesse momento ali na altura, na região de Soledade. E essa instabilidade está se deslocando com certa velocidade aqui para a nossa região. Então provavelmente teremos aí com uma boa dose aí de probabilidade. É uma instabilidade, um pouco de chuva nas próximas horas aqui na região. Aproveita e conta para nós como é que está o tempo aí onde você mora, como é que está o tempo aí na sua região. Nosso WhatsApp é o 54-3281-1510. Deixa eu mandar um alô aqui. O Jean Dille de Ivoti oferece música para a esposa Andressa, filho Davi Miguel. Estamos passeando em Maravilha, Santa Catarina. Já, já roda a música aqui para vocês então, tá certo? Agora tem os mateadores e o galope do Mouro.

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0: Tá aí os Montanari e a festa em 13 Tilhas, Imperial FM, agora 11 para as 9. Já já as primeiras informações, direto de lá do Yammertal, em Pecada Café, do baile de São João, lá do Grupo Jucaja. Já já Giovanni traz as primeiras informações, então, ao vivo. Enquanto isso, a gente segue por aqui com a boa música e o alô da nossa audiência. Erni, Lutz e Marisa de Campo Bom estão fazendo um churras aí, mas que legal, tchê. E churras de sexta-noite é bem bom, não é? É coisa boa. Quem mais? De Dois Irmãos, a Lúcia Steffen pede música também. Sebastião Boles, de Araras, interior de São Paulo. Sou ouvinte dessa rádio todos os dias, aqui com chuva e 16 graus a temperatura. Diz que conhece Nova Petrópolis também, tá com 16 graus, então o clima tá muito parecido com aqui. Agora estamos com 15 graus, 5 décimos. Vitor Hugo em Charqueadas, deixa eu ver aqui. Boa noite, amigo Maicon, aqui em Charqueadas chove fraco. Existe a preocupação que o nível do Rio Jacuí está subindo. Ele pede música também, oferece para toda a família e colegas aí do curso de pedagogia. Existe sim essa preocupação, né, Vitor Hugo? A gente está acompanhando aqui, mesmo eu vi imagens sobre a cheia aí do Guaíba, que está assustando, né? E a gente tem previsões, já já a gente traz os detalhes, tem previsão de chuva para a próxima semana. Os detalhes, então, a gente traz daqui a pouquinho, tá bom? Deixa eu mandar um alô aqui pro Fabiano Quilante, artista aí gaúcho de Caxias do Sul. Daqui a pouco a gente traz a música gaúcha aí, então, com o Fabiano Quilante pra curtir, tá certo? Tá na companhia da gente, abraço, uma boa noite. Deixa eu ver quem mais aqui, Irineu Teleken de Estrela. Tá pedindo música, vamos tentar identificar aí, então, tá certo? A Dona Genia em São Leopoldo, na companhia também. O Rogério Dieter, lá no Rincão, em Estância Velha, turma do Viaduto Radiadores. Um abraço pro Cristiano. Tá certo, então. Bom, Giovanni tá pedindo passagem, então vamos fazer o seguinte. Cadê o canal da transmissão? Aqui mesmo. Então, a partir de agora, as primeiras informações direto lá do Valahai. Do Valahai? Não, né? Olha para onde a gente tá indo,
1: alô,
0: né? Vamos então lá para quem tá mandando alô, vamos pro Yammertal em Pecada Café. Alô, Giovanni, boa noite.
1: Legal, boa noite para você. Mike, tu quer me botar numa fria, né? Eu em casa avisei que eu vinha pro Yammertal, tu vai me botar que eu tô no Valahai, aí tu me complica, né, meu? Ai, ai, ai, ai, ai, sextou, 8h52, que é isso, hein, Mike? Bom, estamos aqui no Yammertal. Joaneta Picada Café para acompanhar o São João do Grupo Jucaja, né? Grupo de Jovens Jucaja do Yammertal. Banda Nina na primeira parte, depois tem Brilha Som também. A turma está agora aí com apresentação de teatros e por aqui vai começar cedo a festança. Então, para a galera que está em casa, né? Tá jantando ainda, tá tomando café, tá se arrumando, dá uma aceleradinha porque acredito eu que dentro de uma hora já vai ter música por aqui, porque a turma toda da banda Nina também já tá aí prontinha e loucos pra tocar, né? Afinal, é o que essa turma aí gosta. Dani tá aqui comigo, mais uma vez, pra gente conversar e convidar os ouvintes, né, da Imperial FM pra vir pra cá também. Yammertal, que criaram um bonito espaço aqui, nossa, irreconhecível quando se vê, quando não tem essa ornamentação toda e quando tem essa decoração aí. Dani, boa noite.
2: Boa noite, Giovanni. Boa noite, Maicon. Queridos ouvintes, que alegria falar com vocês mais uma vez. Tá lindo o espaço, né? A galera aqui da Jucaja, eles têm um carinho muito especial por essa festa. É uma festa que já é tradicional aqui do Yammertal. E é bonito de ver o tanto que eles cuidam do espaço, o tanto que eles se preparam para receber a galera. E, gente, não percam, venham para cá porque tá bem bonito.
1: E aí, Banda Nina, o que esperar essa noite?
2: Ai, muita alegria, muita paixão no palco, muita coisa boa. É sempre bom estar perto dos amigos e aqui no Yammertal, graças a Deus, a gente tem muitos amigos que vêm participar com a gente. E promete casa cheia, né? Então é só alegria e diversão ao som da Banda Nina e dos queridos gurias do Brilha Som.
1: Verdade, e até eu falava com as meninas quando elas estavam no estúdio, né? Tu tem uma programação como essa, duas bandas boas E 15 pelinho ingresso antecipado, pô, não dá pra ficar de fora.
2: Não tem. Fora que amanhã é feriado, né,
1: gente? E amanhã é feriado, sábado é feriado, né? Pô, agora, vou te contar também, né? Feriado num sábado é igual olho azul em gente feia, né? Não, aí não me ajuda, né?
2: Poxa vida, não tem muito o que fazer, não. Mas, ó, o tempo tá bom, não tá frio, não tá chovendo. 15 pila o ingresso.
1: Antecipado, agora é 30.
2: Ah, agora é 30. Então vem logo, se arruma. Porque, gente, tá muito bonito. A programação tende a conquistar todo mundo e tem muito lugar pra galera dançar.
1: Novidades, Bananina?
2: Logo, logo. E eu acredito que talvez em umas duas semanas a gente vai estar visitando a sede da Rádio Imperial com muita coisa boa.
1: Mas olha só que legal. Bom, o repertório a gente já conhece. A galera que vai vir pra cá vai dançar pra valer. E é isso que a turma promete, né?
2: Exatamente. Venham curtir. Muita música boa. A gente escolheu a dedo que ia trazer pra galera, sabendo já mais ou menos o que o pessoal daqui gosta. Então, vem pra cá, se arruma, se, que nem os outros, se prepara bonitão e vem curtir com a gente.
1: Que legal, e a gente vai transmitir ao vivo, viu?
2: Eba, coisa boa. Oh, que responsabilidade.
1: Time.
2: É grande, mas é sempre bom trabalhar com vocês.
1: Vocês são tudo macaco velho já, querem agora responsabilidade. Mas o mais novo aqui é teu guri que dá aula de como se toca uma guitarra.
2: Glória a Deus, é. O menininho tá grande já, o neném da mãe já tá com 20 aninhos, imagina então... Ah, é, meu orgulho. Não dá pra falar muito, que eu já me emociono.
1: Eu tô vendo. Bom conversar contigo mais uma vez. Obrigada. E daqui a pouquinho, então, como eu falei, acho que em uma hora nós já vamos ter banda aí, né?
2: Acredito que sim, porque...

0: Logo após o teatro, e a galera tá caprichando lá no teatro. Então, daqui a pouco, já pode começar o barulho por aqui.
1: Que showzaço! E eu quero dizer que a gente tá acompanhando São João aqui do grupo de jovens Jucaja no Yammertal, não no Valahai. Vamos deixar claro, né, Dani?
0: Alô, Rose, ele tá no Yammertal.
1: É, meu. No Valahai, que loucura, Valahai. Onde é que tu tava, Maico? Cressol, Tannenwald Turismo, DM Metalúrgica, Materiais e Construção, Miller Mecânica do Jonas, Sustentar e Seguros, Márcio Schons, Verli Terraplenagem, Sicredi, Moraes Motors, 4MS Aluguel de Geradores e ainda Amigo Internet. As primeiras informações diretamente aqui do Yammertal. Daqui um pouquinho, é claro, a gente retorna trazendo mais informações e convidando a todos também para amanhã aí do Super RC. Logo mais, no dia 22 de agosto, tem o Kerbfest aqui da Joaneta, onde a Imperial vai estar com o estúdio também. Enfim, muita coisa a gente vai contar para o ouvinte da Imperial nessa noite, além, é claro, de trazer a boa música, Maicon.
2: Olha, não é muito difícil, né? Só tu subir o morro ali que dá acesso ao Morro dos Bugres, né? E depois tu pega a estrada, vai pro Erval, pega outra, tu tá no Valahai. Simples assim, né? Não tem muito o que se confundir. Mas enfim, né? Brincadeiras à parte. Daqui a pouco o Giovanni traz mais informações e não dá pra perder essa grande festa hoje à noite no Yammertal. Picada Café, Bandas Nina e Brilhação. Imperial FM, 3 minutos agora para as 9. Vamos para um rápido bloco comercial, já já tem mais música.
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